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3: Estamos de volta com o nosso Classe A. Seja sempre bem-vindo e bem-vinda. Recordações que tocam os nossos corações aqui no Classe A. E a emoção continua aqui no Classe A. Mais uma linda canção para você.
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0: emoção e a nostalgia estão no ar para você. O sucesso continua. As sequências que prometem mais emoção, você ouve aqui no Classe A.
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0: A emoção que contagia está aqui no Classe A. A todo momento, aqui no Classe A, a música nos transporta por vias repletas de recordações. Nós vamos agora para o intervalo. O Classe A está de volta em instantes com mais sucessos para você.
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3: 21:17.
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0: sucessos continuam maravilhosos aqui no Classe A. Siga sempre na sintonia da boa música.
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0: Grupo Classe A segue com a melhor programação do rádio. Uma seleção musical de muito bom gosto segue para você aqui no Classe A. Chegamos no intervalo, mas o Classe A segue para você em instantes.
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3: e 17 minutos. 21 horas. 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

0: Então, o Nando no disco Com Você Meu Mundo Ficaria Completo me deu essa maravilha aqui. Não sei nem se ele deu, se eu roubei, né? Acho que
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0: obrigado.
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0: Chegamos ao fim dessa super edição do Classe A. Estivemos juntinhos curtindo o melhor da música de todos os tempos. As canções que nós ouvimos hoje com certeza mexeram com os nossos corações. Eu agradeço a sua audiência por aqui. A emoção continua no próximo programa. Eu, Érica Monteiro, me despeço por hoje, já te aguardando para o próximo encontro. Beijo para você e continue curtindo a melhor sintonia do rádio.
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1: 23h02.
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2: 23 horas e 16 minutos.
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0: ainda continua daqui a pouco.
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3: 23 horas e 52 minutos.
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4: Meia-noite e 6 minutos.

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2: Olá, boa segunda-feira pra você. Hoje é 31 de agosto de 2026. Aqui é o Evandro chegando, hein? O nosso Conexão BR já está no ar. Semana novinha, programa novo. E olha, vai ser bem gostosinho. Prometo pra você. Começando com a Anitta.

aqui a câmera lenta, ao vivo, Planta e Raiz, aqui no Conexão BR, tem muita música bacana, tem você, tem a nossa positividade, tem tudo junto no seu rádio, aqui com o Evandro. Agora tem a Roberta Campos.

0: Judy Pesce, Wotan, Love My Body, aqui no Conexão BR desta segunda-feira, 31 de agosto de 2026. É, pra quem dizia que o mês de agosto não tava terminando, segura aí, eu volto já.
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3: Meia-noite e 21 minutos.
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0: Muito bem, amores do rádio. Olha, no meu celular aqui, pelo menos uns 5 memes já, falando aí do último dia de agosto. Hoje é dia 72 de agosto. O Luiz Fernando dizendo que hoje é 34 de agosto. Calma, Luiz Fernando. Hoje é dia 31 só. Tá bem? Você recebeu algum meme desse? Já pode compartilhar aqui conosco também pelas redes sociais da rádio, hein? Agora tem Jean Giovanni, Me Faz Te Odiar.
10: Sucesso, Jean Giovanni, Bruno Marrone,
11: nós.

Joy, Bye Tristeza, Belo ao vivo aqui no Conexão BR desta segundona. E olha, a Franciele mandou mensagens. Oi, Fran, beijão no coração. Agora tem Sudário cantando aqui.

0: Clube Internacional de Túmulo no Conexão BR desta segundona. Ó, parada rápida, volto já já, hein?
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3: Meia-noite e 39 minutos.
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0: Muito bem, de volta com o nosso Conexão BR. Aliás, gente, antes de mais nada, antes de ser o último dia do ano, também temos aí o calendário de pagamentos de salários. Olha, dos benefícios dos aposentados e pensionistas do INSS. E para você já ir se planejando para não chegar aí no fim do ano no vermelho, hein? Então é bom ficar de olho no orçamento. Enquanto você fica de olho no orçamento, o ouvido também com Luan Pereira.

0: aceita que ela tá comigo, Diego Arnaldo Colan Pereira. Teve muito som legal pra você, agora tem o Projota. Vamos juntos com o Bem Brasil.
1: 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É fogo, é vento, é luz. Ela tem sonhos, ela tem vida, ela tem fé. E ela nunca, em hipótese alguma, irá passar despercebida.

0: DJs Naked J Balvin, fechando mais uma sequência aqui na programação campeã.
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3: Meia-noite e 55 minutos. 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
0: Aqui é o seu amigo Evandro, que já está de volta com uma notícia que vem dos Estados Unidos. Um guaxinim faminto invadiu uma máquina de lanches de uma escola. O animal acabou ficando preso lá dentro após devorar vários pacotes de batata frita e precisou ser resgatado pelos bombeiros. Que bichinho mais atentado, hein? Kaique Felipe, com Luan Santana, Mente Sã.

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Sei Ser Fiel, Mari Fernandes, curtimos ainda Kaique Felipe Mendes San, é aquele som que você adora, pra você que está chegando agora, seguimos juntos com Guga Nantes.

0: Back de The Far Inside aqui no Conexão BR. Teve Gabi Martins, teve Guga Nandes. Ó, já tem o Gustavo Lima.
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3: 1:11.
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4: Aqui o Evandro no seu rádio com a notícia de um homem que realizou o sonho de se tornar um cão ao encomendar uma fantasia hiperrealista da raça Collier. O traje custou mais de R$75 mil e demorou 40 dias para ser fabricado, hein? Bom, tá bem sem o que fazer mesmo, hein? Bora de Gustavo Lima. Essa daqui é linda demais e a gente canta juntos. O desejo imortal.

0: The Pretty Reckless no Conexão BR. Dear God, fechando esta sequência, ó, volto daqui a pouco com aquele som que você adora e aquelas historinhas maravilhosas, hein?
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3: 1:31
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0: Evandro Filho na área com a notícia que vem da Califórnia, hein? Uma moradora decidiu pintar a fachada de sua própria casa com vários emojis amarelos gigantes. A vizinhança ficou revoltada, mas a proprietária afirmou que foi uma vingança por regras do condomínio. Ai, meu Deus, hein? Você aí, o que você achou dessa pintura, hein? Eu só penso uma coisa dela, tadinha.

0: Tyler Tears no Conexão BR desta segundona, 31 de agosto de 2026. Pra você trabalhando, pra você fechando aí mais um mês, você em casa, você na zona rural, muito obrigado pela companhia. Você nas cidades vizinhas também. Seguimos juntos, tocando sempre suas melhores, trazendo histórias e batendo esse papo de todo dia.
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2: E 49 minutos.
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0: Hoje, 31 de agosto, tem aniversariante hoje, não tem mesmo? Claro que tem. Olha só quem faz aniversário no 31 de agosto, hein? Sabe quem? O Paulo. Parabéns pro Paulo soprando as velhinhas hoje. O Dorival também. O Manuel. Felicidades pra todo mundo. Com Guilherme Benuto, a gente canta assim, ó.

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Felipe Rodrigo, pra você que adora o som sertanejo, curtindo nosso Conexão BR, aqui na rádio de todos os sons, agora com Ana Laura Lopes.

0: Carol D, pra fechar essa sequência aqui do Conexão BR, hein? Tá no trabalho aí? Bom trabalho pra você. Olha, daqui a pouco tem os alôs. Você vai deixando a sua mensagem na rede social, hein? Já já tem notícias, já já tem João Neto e Frederico, mas agora tem uma rápida parada.
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3: 2:08.
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0: Aqui é o seu amigo Evandro com uma notícia que vem da Espanha no Conexão BR. Um idoso chamou os bombeiros assustado após ver uma cobra gigante no quintal. Chegando lá, a equipe descobriu que a criatura assustadora era apenas uma meia listrada perdida no gramado. Você imagina só como os policiais ficaram, né? Toca aquela, vai, João Neto e Frederico.
5: Machucado, mano.
6: O nosso, né?

0: som da Lady Gaga aqui no Conexão BR Shape of a Woman. Olha, teve muito som legal, tem você participando, já já tem os alôs.
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3: 2:25.
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0: Conexão BR na área, cumprimentando a Maria Júlia, dizendo que 31 de agosto é um alívio, hein? Vai ter até uma festa de virada de mês. Gostei dessa, viu, Maria Júlia? O Gustavo Francisco participando com a gente. O Paulo por aqui também. Quem mais tá mandando mensagem? O Olímpio, valeu pela audiência de todo mundo. Agora tem Gustavo Moura e Rafael.

Casaço de Max e Luan, com Mato Grosso e Matias e o Retrato de Mãe. Agora eu trago pra você a Cíntia Luz e aquele coração bandido.

0: Writers Window no Conexão BR desta super segunda-feira. E o nosso Conexão BR de hoje vai ficando por aqui. Muito obrigado pela companhia, pela audiência. Um beijo no coração e até a próxima. Tchau, tchau.
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3: 2:42. 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
3: 3 horas.
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4: 4 horas.
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4: 4:57.
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6: Olá, meus amigos, tudo bem? Nós estamos aqui novamente para a nossa conversa de todos os dias sobre a agropecuária. É o programa O Homem e a Terra que está começando. Este programa é um serviço de comunicação do IDR Paraná, o Instituto de Desenvolvimento Rural do Paraná e a Par Emater. Aqui na apresentação eu, Roberto Monteiro. É segunda-feira, dia 31 de agosto de 2026. Lua cheia, dia de São Raimundo Nonato, São José de Arimateia e de São Nicodemos. Hoje é o dia do nutricionista. E nesta quinta-feira agora, tem início a Expo Astorga. A feira vai ser realizada no Parque de Exposições do município, pela Sociedade Rural, e vai até o dia 6. Então, você que é da região, participe. Mesmo com as ondas de frio que estão chegando em todo o estado, a preocupação com a dengue continua. O risco do aparecimento da doença é maior nas regiões mais quentes do estado, mas todo mundo tem que cuidar. Nas áreas rurais, a dengue também aparece porque é comum o pessoal manter água armazenada. Às vezes, a água das chuvas é guardada para molhar as plantas. Essa água fica no reservatório por muito tempo, virando um criatório para as larvas do mosquito da dengue. Sem contar pneus, latas e embalagens plásticas abandonadas que também acumulam água. A recomendação é que, se você costuma guardar água das chuvas, faça vistorias constantes para ver se não tem larvas de mosquito. E recolha todo o lixo no entorno da sua casa. Colabore! O cultivo de alho tem sido uma alternativa para produtores de Corumbataí do Sul. Para que a cultura se desenvolva, é necessário que ela seja implantada com tecnologia. Para mostrar algumas práticas necessárias ao bom desenvolvimento do alho, os extensionistas do IDR Paraná implantaram uma unidade demonstrativa no sítio Beija-Flor, localizado na comunidade da Florzinha. A propriedade pertence ao Elias Rosa. Foram plantadas as variedades Gigante Roxo e Amarante, materiais fornecidos pela Embrapa Hortaliças. O principal cuidado é que os produtores consigam produzir e multiplicar o alho semente livre de vírus. E para isso, o produtor precisa investir no preparo e manejo do solo, irrigação, adubação e na condução da lavoura. O uso de alho semente de qualidade é fundamental para o sucesso do cultivo. Com isso, os plantios não perdem vigor nem produtividade ao longo do tempo. Além disso, com a produção do alho semente livre de vírus, o produtor reduz a dependência de sementes de alto custo e fortalece a produção da agricultura familiar. Na região de Campo Mourão já foram implantadas 6 unidades demonstrativas com a cultura do alho, envolvendo diferentes variedades. Com isso, é possível avaliar o comportamento dos materiais nas condições da região e gerar informações para orientar os agricultores interessados na atividade. E o Ministério da Fazenda liberou recursos para a equalização de juros na renegociação de dívidas do setor agropecuário. Para quem está com pendências em financiamentos, é uma oportunidade de conseguir melhores condições para saldar a dívida. O Francisco Simeone, do Departamento de Economia Rural da Secretaria Estadual da Agricultura, explica para a gente quem pode ser beneficiado por essa medida do governo. Vamos ouvir.
7: A negociação de dívidas é um processo que o produtor tem que estar atento para quê? Dois pontos, né? Não perder o prazo da renegociação e seguir aos bancos com a maior rapidez possível. Pode ser renegociado dívidas de Pronaf, de Pronamp, que é dos médios produtores, e dos grandes produtores e cooperativas. Todos estão amparados aí nessa medida provisória e nessa portaria que saiu recentemente aí.
6: Para fazer essa negociação de dívidas, são necessários alguns cuidados que o Simeone destaca aqui para a gente.
7: O cuidado que ele tem que ter é ter os laudos da assistência técnica de um profissional habilitado que apresente para ele que houve realmente perdas de produção ou de produtividade, de qualidade, e também de renda, da renda esperada. Então, tudo isso, ele tem que ter esses documentos em mãos, assinados por um profissional habilitado, engenheiro agrônomo, enfim, um técnico que dê a ele essa condição, né? Para ele apresentar ao banco esses documentos na hora que vai protocolar o requerimento de pedido de renegociação de dívidas.
6: Pois é, com essa renegociação, o produtor ganha mais tempo para pagar a dívida e com juros menores. Ouçam o que o Simeone diz.
7: É caso a caso, o banco vai estudar o pedido do produtor, isso varia, cada situação é uma situação, e o prazo é até 10 anos, é com 2 anos de carência e com os juros praticamente iguais ao que ele contratou a operação.
6: Esse endividamento, muitas vezes, é o resultado do reajuste das dívidas com juros muito além da capacidade de pagamento do produtor. Mas, além disso, o produtor também deve se preocupar com os prejuízos causados pelo clima, que pode frustrar a safra. O Simeone acredita que uma ferramenta que o produtor tem para, pelo menos, diminuir o risco de frustração de safra é o seguro agrícola. Ouçam o que ele diz a respeito.
7: O seguro privado é de fundamental importância. O Paraná hoje, por exemplo, tem esse programa e está atuando ativamente. Já colocamos esse ano em seguros, em apólices de soja, de milho, primeira safra, de trigo, de feijão, cerca de 15 milhões de reais, e já está empenhado aí mais 7 milhões, vai chegar em 22 milhões de reais, o processo de mitigação de risco. Além do governo estadual, tem a mitigação do risco através da subvenção federal. Então, o nosso processo aqui no estado é subvencionar parte do valor do prêmio do produtor rural, e tem mais a subvenção federal que faz também a mesma coisa. O produtor não pode mais viver hoje pensando que o seguro é um custo para ele. O seguro é um investimento que protege a produção dele e que evita um endividamento agrícola. Não vai evitar 100% do endividamento, mas tem uma grande chance dele não sair da atividade, de evitar processo de renegociação de dívidas, porque vem a indenização e ele continua na atividade.
6: Bom, nós vamos agradecendo a participação do Francisco Simeone, do DERAL, e só um lembrete que eu deixo para vocês. A renegociação de dívidas deve ser feita até o dia 12 de novembro. Então, o jeito é procurar o banco o quanto antes. A erva mate é uma cultura muito importante para a economia do Paraná. Muita gente se empenha para que o estado tenha um produto de qualidade e consiga mercado. Agora, esse trabalho foi reconhecido. A produção de erva mate de empresas dos 4 países produtores, Brasil, Argentina, Paraguai e Uruguai, foi avaliada. E foram escolhidas as melhores. 21 empresas paranaenses foram premiadas, 10 com a medalha de ouro, o que comprova a qualidade da erva mate brasileira. A solenidade de entrega das medalhas aconteceu na semana passada em Curitiba e contou com a participação de autoridades e representantes das ervateiras. No Paraná, a erva mate é cultivada por 37 mil famílias. A produção estimada é de 848 mil toneladas e pelo menos 75% dos ervais são sombreados, o que dá mais qualidade ao produto final. O estado ainda reúne 269 empresas ligadas ao cultivo e processamento da erva mate. Parabéns às empresas que conquistaram essa premiação. Bem, minha gente, queria continuar a conversa, mas nossos 10 minutinhos já se acabaram. Eu deixo um forte abraço a todos vocês e a promessa de que amanhã estaremos de volta com mais um programa, O Homem e a Terra. Até lá, tchau!
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4: 5 horas e 8 minutos.

meu irmão, minha irmã, graça e paz para você e sua família. E hoje concluímos o mês de agosto e o Evangelho nos convida a refletir sobre o projeto de Deus e a missão de Jesus. Invoquemos a luz do Espírito Santo para que abra as nossas mentes e corações ao acolhimento da palavra do Senhor. Espírito Santo, tu que habitas, tu que falas, rezas e ages em mim, abra-me à palavra, que a minha mente e o meu coração sejam o terreno bom onde a semente da palavra possa germinar, crescer e frutificar, para que a minha vida seja transformada. Amém. Hoje, 31 de agosto, a liturgia nos oferece o Evangelho de Lucas, capítulo 4, versículos 16 a 30. Jesus foi a Nazaré, onde havia sido criado, e segundo seu costume, no sábado, entrou na sinagoga e levantou-se para fazer a leitura. Entregaram-lhe o livro do profeta Isaías e, desenrolando-o, encontrou o lugar onde está escrito: O Espírito do Senhor está sobre mim, porque Ele me ungiu. Ele me enviou para anunciar o Evangelho aos pobres, para proclamar aos cativos a liberdade e aos cegos a recuperação da vista, para pôr os oprimidos em liberdade, para proclamar um ano favorável da parte do Senhor. Tendo enrolado o livro, devolveu-o ao assistente e sentou-se. Jesus vai a Nazaré, sua aldeia. É comum sua participação na sinagoga em dia de sábado. O culto sinagogal, que acontecia pela manhã, consistia na leitura de um trecho do Pentateuco, uma leitura de um dos profetas, Salmos e Cânticos. Jesus faz do profeta Isaías porta de entrada para a interpretação da Torá. Essa visita demarca o início do ministério público de Jesus. Ele escolhe Isaías 61 para apresentar seu programa missionário. O Espírito o sustenta e o consagra com a unção para evangelizar os pobres, libertar os oprimidos, proclamar a libertação aos cativos, curar os doentes e proclamar o tempo da graça de Deus. A reação dos seus parentes não é boa. Ele se torna um sinal de contradição. Eles reagem, ficam furiosos, expulsam Jesus do seu meio e querem lançá-lo no precipício. Usando de sua autoridade, ele passa no meio deles e continua seu caminho. O texto nos apresenta o grande desafio de evangelizar a parentela. Nem sempre é fácil. Não foi fácil para Jesus e nem para nós hoje. O Espírito do Senhor está sobre mim porque Ele me ungiu. Ele me enviou para anunciar o Evangelho aos pobres. O Senhor nos convida a sermos praticantes da palavra. Neste momento, vamos dispor o nosso coração para a vivência de Sua palavra.

Jesus dá início ao seu ministério público na sinagoga de Nazaré, vilarejo onde havia crescido. O povo de Nazaré conhecia Jesus desde pequeno como o filho de José. A soberba e o orgulho não permitiram que eles enxergassem a divindade e a grandeza da sua missão. Todos nós que somos batizados em Cristo temos também esta vocação, anunciar a boa nova. Porém, nem sempre somos aceitos, ouvidos e acolhidos. A rejeição não é motivo para desistir. Nossa missão de cristãos é continuar semeando a esperança e o amor, mesmo quando o ambiente ao redor é hostil e indiferente.

Deus nosso Pai, possamos, com a força que nos dás, vencer as dificuldades e superar os obstáculos de cada dia em nossos compromissos de cristãos, chamados a testemunhar a palavra e a vida de vosso Filho Jesus. Ensinai-nos a ter fé na travessia, a resgatar toda a esperança e toda a alegria e jamais desanimarmos frente às dificuldades e oposições de pessoas próximas ou distantes. Nós vos pedimos humildemente, sejamos mensageiros da boa nova para os pobres, seguindo os passos de Jesus, que passou fazendo bem a todos, curando os enfermos, libertando os cativos e a todos anunciando o reino da paz e da justiça, do perdão e da reconciliação. Louvado seja o nome do Senhor, hoje e sempre. Amém. 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
2: Muito bem, agora 5 horas da manhã e 17 minutos, 5:17. Muito bom dia, meus amigos, muito bom dia, minhas amigas. Estamos chegando aqui pela nossa FM, estamos iniciando a programação do Amanhecer 102. A partir de agora, nós vamos juntos, aqui na companhia de Marcos Vinícius, Tô chegando com muita música boa até às 7 horas da manhã. Abraçando você em toda a nossa região, né? Você que nos acompanha, nos ouve nos bairros aqui da cidade, também nas comunidades do interior. Você que nos ouve, né? Através aí do aplicativo da Nossa FM, também através do site nossafm102.com.br. Muito obrigado pela sua companhia, pela sua audiência. Uma ótima manhã de segunda-feira pra você, né? Hoje, dia 31 de agosto de 2026. E vamos dando início em nossa programação, e a partir de agora já está liberado o nosso WhatsApp para você pedir a sua música, né? Mandar o seu recado, a sua mensagem, o seu bom dia, né? 469-8413-4946. Participe comigo, né? Faça parte da programação do Amanhecer 102. Até às 7 horas da manhã estarei atendendo aí o seu pedido, tá bom? E daqui a pouquinho também temos a previsão do tempo atualizada, detalhada para esta segunda-feira, e 6:30, momento de oração com o Padre Edivino, tá bom? 5:19 e começamos hoje aí com o Coração da Natureza, Ronaldo Viola e João Carvalho. Na sequência tem Cristiano Quevedo e Milionário e José Rico.

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0: É o Amanhecer 102 que está de volta pela nossa FM 102,9, agora 5:35, 5:35. Nosso WhatsApp aí para você participar, né? Fazer parte do Amanhecer 102. Lembrando mais uma vez, né? O 469-8413-4946.
1: Bom dia, meu amigo. Como é que tá? Beleza? Tamo. Nós todo seu programa de peso. Essa hora é só roupado, aí para nós ali que estamos escutando aqui, agradecer por mais uma noite que passemos, né? Uma semana, né? Tamo seguindo em frente, tamo. E pedindo almoço para você rodar para nós ali. Uma vida de gaúcho, você rodar para nós e fazer o favor, né? Um abraço pra você, até mais, um bom dia. Valeu.
0: Valeu, grande abraço aí, seu Domingos. Tudo de bom pro senhor, né? Uma ótima segunda-feira, uma ótima semana. Já já tem vida de gaúcho em nossa programação, tá bom? Luiz Carlos Ferreira, também a Nilda Ribeiro em São João estão pedindo música com Gino e Geno e também participando do momento de oração. Paulo Sacon, no Lambari, em Rio Bonito do Iguaçu. O Paulo está dizendo aí bastante chuva aí por Rio Bonito, né, Paulo? Obrigadão aí pela sua companhia, pela sua audiência. A Maria Cordeiro confirma também a sua audiência no Amanhecer 102. Meu amigo Antônio, em Santa Catarina, tudo certo por aí, Antônio? Está pedindo Caprichos de Mulher com Christian e Ralph. Amarildo Peixe, deixa eu conferir aqui. É, o Amarildo mandou um áudio pra gente. Fala aí, Amarildo, bom dia.
2: Bom dia, Vini. Amarildo Peixe, está alegre, município de Salário Iguaçu. Peço uma música com o Barito, Cordão de Ouro. Por isso, pra família Varduga, família Peixe, família Dorce e todos os ouvintes que estiver na sintonia. Quero colocar em oração com o Padre Divino, família Peixe, Moreto, Marangão, família Varduga. E todos vocês da rádio, tá na nossa, tá bom demais, que tenhamos uma semana abençoada e iluminada por Deus. Tudo de bom.
0: É isso aí, grande abraço, Amarildo. Obrigadão pela sua companhia. Ótima segunda-feira pra você, uma ótima semana. 5:37, nós vamos seguindo, atendendo, né, os pedidos dos nossos ouvintes. O Antônio pediu e vai ouvir aí Caprichos de Mulher, é Christian e Ralph, e na sequência tem Gino e Geno e também Marinês Siqueira.

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12: E seguimos com o Amanhecer 102, agora 5:54. Pra você que está ligando aí, né, o seu rádio agora, muito prazer, eu sou Marcos Vinícius, o Vini, te faço companhia todas as manhãs de segunda a sexta-feira, das 5:15 às 7 da manhã. Maravilha! Quero mandar aqui um bom dia, né? Registrar a participação do Cleocir, o Ganso. Gostaria de ouvir a Igrejinha Azul com Mato Grosso e Matias. Tá programado pra você, tá bom, Ganso? Bom dia, Daniel Zucconelli, na comunidade do Bugre, participando do momento de oração, né? Às 6:30 da manhã. Bom dia, deixa eu conferir aqui para o Jurandir. Está aí tomando o seu chimarrão, né, Jurandir? Ouvindo o Amanhecer 102, pedindo o Cavalo Guardião com Oswaldir e Carlos Magrão. Bom dia, Maria Orgília dos Santos, Joacir Gonçalves, São Roque do Chopin Pato Branco, registrando também, né, a sua participação no Amanhecer 102. Bom dia, Loiri Conte, em Saudade do Iguaçu, todas as manhãs, né, participa da nossa programação, né, Loiri? Tudo de bom aí pra você, ótima segunda-feira, uma ótima semana. 469-8413-4946, nosso WhatsApp aí pra você também participar da nossa programação, tá bom? Agora 5 minutos, faltando pras 6 da manhã, atendendo pedido, indicação do Jurandir com o Cavalo Guardião, Amanhecer 102, depois tem Solevante e Soleni, também o Mato Grosso e Matias.
13: Pra quem gosta de cavalo,

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24: 6:11 e nesta segunda-feira, a presença de uma frente fria na altura do sul do Brasil e do sistema de baixa pressão sobre o Paraguai mantém elevados os índices de instabilidade sobre o Paraná. Há condições para chuvas mais generalizadas, acompanhadas de descargas atmosféricas e rajadas de vento fortes, isto é, o risco de temporais aumenta na maioria das regiões do estado. Chopinzinho e região, com previsão de chuva para esta segunda-feira, 58 milímetros previstos, 98% é a probabilidade, com temperatura mínima de 17, máxima fica na casa dos 21 graus. Chopinzinho com temperatura de 17 graus, sensação térmica de 16. Amanhã, terça-feira, dia 1º de setembro, condição de céu parcialmente nublado com pancadas de chuva. 1 milímetro previsto para amanhã, com temperatura mínima de 14, máxima de 22 graus. 58 milímetros previstos para hoje, segundo as informações do CIMEPAR.
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0: na nossa, tá bom demais. 6:12, 6:12. Vamos lá, vamos seguindo com Amanhecer 102 até as 7 da manhã.
1: Bom dia, é Nadir de Oliveira do Vale Verde. Quero acompanhar o nome de meu esposo, Nilvari Albrecht, e Nadir de Oliveira, cubo de oração.
0: Muito bem, Nadir de Oliveira, Nilvari Albrecht, brigadão pela companhia, né? Estão participando sim do momento de oração, tá bom? A Maiara de Saudade do Iguaçu, ouvinte de todas as manhãs do Amanhecer 102, é Maiara, brigadão também pela sua audiência. O Daico e também a Georgina em Honório Serpa, bom dia. Írio Pirola, Cleci, pessoal de Pato Branco, né? Estão pedindo uma música com Nelson Borges, bom dia. Ademir dos Santos, na comunidade de Santa Cruz, aqui em Chopinzinho, também está com seu rádio ligado, sintonizado em 102,9, né, Ademir? Muito obrigado pela sua companhia e também um bom dia para o Edivaldo, confirmando a sua audiência. E você, claro, com certeza também pode estar participando da nossa programação através do nosso WhatsApp. O WhatsApp aqui da nossa FM é o 4698413-4946.

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0: 6:25, você está na melhor, 102,9, programação do Amanhecer 102, aqui na companhia de Marcos Vinícius, até às 7 da manhã. Quero mandar aqui um bom dia, né? Um grande abraço para o Vanderlei, também a Irene Mondardo e o Gustavo, né? Pessoal de Pato Branco, ligados, né? Na programação da nossa FM nesta manhã de segunda-feira. Valdecir Terres registrando a sua participação, Loreni Dornelis, também o seu esposo Sadi, e no Wagner em Goioxim, Haroldo da Silva, tudo certo por aí, meu amigo? Bom dia.
1: Opa, bom dia, Dino. E daí? Bastante chuva por aí, Dino. Pra baixo tá chovendo, que é uma maravilha, cara. Eu rodo um aí pra nós aí, pô. José Mendes. Vamos da Gaita Véia. Crescer pro meu amigo nosso comboio, Pelinho. Pra quem tá na escuta aí, pro São Luís aí. Um abraço aí, viu, Vini? Uma boa segunda-feira, fia. Já entramos no dia 1º de setembro, né? Agora.
0: Abração aí, né, meu amigo Haroldo, na comunidade de São Luís, aqui em Shoppingzinho. Todas as manhãs aí, liga o seu rádio cedinho pra ouvir o Amanhecer 102. Haroldo, brigadão pela sua companhia.
2: Bom dia, bom dia. Quero pedir uma música crescendo pra Foz do Jordão, pro meu sogro Tonho e pra minha sogra Noila e pra Maria Cardoso Monteiro, minha mulher, grande amor da minha vida. Quero falar que eu amo muito ela. Estou morrendo de saudade dela.
0: Beleza, né? O Alessandro também está registrando aí a sua participação no Amanhecer 102, que vai seguindo até às 7 da manhã. E tem mais participação chegando. Bom dia.
3: Bom dia, meu amigo Vini. O Emerson Rogoski, Porto Barreiro. Vini, gostaria de estar ouvindo aí com o Tibúrcio da Estância, o velho Tacaduco. Oferecendo para todos, senhor, escuta. Uma abençoada segunda-feira para ti também. Desejar, eles foram atendidos, tá na nossa. Tá bom demais.
0: É isso aí, tá na nossa, tá bom demais. Emerson Rogoski, Porto Barreiro. Muito obrigado pela sua companhia também, pela sua audiência. 6:27 e vamos seguindo, trazendo mais música no Amanhecer 102. Tem Valéria Barros e na sequência, momento de oração com o Padre Edivino.
4: Amigo, eterno amigo, João Mulato.
5: Obrigado, Valéria. Prazer estar aqui com você.

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1: 6:30, vamos seguindo com o Amanhecer 102 nesta manhã de segunda-feira e nós vamos passando ao momento de oração com o Padre Edivino, no oferecimento do Mercado Agropecuário Pascoaloto, que dispõe 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Gostaria de estar incluindo em oração Domingo Isair e família, Maria Cordeiro, Ademir dos Santos e família, também as famílias Ferreira, Ribeiro e Stankevski, Amarildo Peixe e família, a família Zuconelli, Nadir de Oliveira e Nilvoari Albrecht, a família Santos de Rio Bonito do Iguaçu, Ivone Ramos, em especial pela sua neta, Stephanie Sofia Cardoso de Oliveira, que está de aniversário nesta segunda-feira. Também as famílias Conte e Siqueira, Maiara e família de Saudade do Iguaçu, Daico e Georgina, em Honório Serpa, Ângelo Vicente e Genesi da Silva, a família de Oliveira, Pedro Amaral, também Carmelinda de Quadros, as famílias Pirola, Jurelo, Zanco e Bernardi, João Padilha e Dona Jô, em Saudade do Iguaçu, e também as famílias Rogoski e Marangoni. Padre Edivino, seja bem-vindo à programação do Amanhecer 102. Bom dia.
2: Bom dia, Marcos Vinícius. Bom dia a todas as pessoas que estão começando conosco esse novo dia. É o último dia do nosso mês de agosto, então queremos agradecer a Deus esse mês que tivemos, mês vocacional, onde nós rezamos pelas vocações dos ministérios ordenados, pelos pais, pela família, pelos religiosos, pelos leigos e ontem pelos catequistas. Então queremos pedir ao Senhor da Messe que continue chamando trabalhadores para a sua Messe. E o evangelho de hoje é Lucas 4:16-30. Jesus veio à cidade de Nazaré, onde tinha sido criado. Conforme o seu costume, entrou na sinagoga no sábado e levantou-se para fazer a leitura. Deram-lhe o livro do profeta Isaías. Abrindo o livro, Jesus achou a passagem que está escrito: O Espírito do Senhor está sobre mim, porque ele me consagrou com a unção para anunciar a boa nova aos pobres, enviou-me para proclamar a libertação aos cativos e aos cegos a recuperação da vista, para libertar os oprimidos e para proclamar um ano da graça do Senhor. Depois fechou o livro, entregou ao ajudante e sentou-se. Todos os que estavam na sinagoga tinham os olhos fixos nele. E então começou a dizer-lhes: Hoje se cumpriu essa passagem da Escritura que acabastes de ouvir. É onde eles não aceitam Jesus, porque dizem que o conhece, e ele vai no final dizer que nenhum profeta que é bem rejeitado como ele foi. Então, no Evangelho, Jesus, na sinagoga de Nazaré, revela o cumprimento da Escritura em sua própria vida. Sua missão é anunciar a libertação, consolar os oprimidos e proclamar o tempo da graça. Mesmo diante da rejeição de sua própria cidade, ele permanece fiel, mostrando que a fidelidade ao plano de Deus exige coragem e perseverança. Assim, se queremos ser fiéis a Jesus, precisamos confiar na força da palavra de Deus, meditar nela com atenção e permanecer firmes naquilo que Deus nos chama a viver. E que Deus, então, abençoe hoje todos os nossos ouvintes e a água. Em nome do Pai, do Filho e do Espírito Santo. Amém.
1: Muito Muito bem, obrigado, Padre Edivino. Retorna amanhã, terça-feira, na programação do Amanhecer 102.
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6:43 e já estamos de volta com a programação do Amanhecer 102 até as 7 da manhã. É aqui na apresentação de Marcos Vinícius, mandando aquele bom dia, né? Um abraço especial para o meu amigo Ângelo Vicente, também a Genesi da Silva, Ivone Ramos, no bairro Novo Horizonte, em Chopinzinho, Nilson Palmeirense, seu Cestílio Estramari, bom dia para o Padilha, Dona Jô, Dona Ilse Obermaier, bom dia Vilma, bom dia Valdocir Zurra, no Laticínio Santiago, em Saudade do Iguaçu, bom dia Margarida Ferreira, Porto Barreiro, tá pedindo aí o dia de chuva, né? Com Walter Moraes, bom dia também para Valdineia Batista, está dizendo aí que choveu pedra, né? No quilômetro 5 em Coronel Vivida, bom dia também para Maria Noemi Bueno, na comunidade do Bugre, aqui em Chopinzinho, bom dia Amarildo Pilger, tudo certo por aí Amarildo, tudo 100%, obrigadão também aí pela sua audiência, pela sua companhia, né? Amarildo Pilger participando também aqui da programação do Amanhecer 102, que vai seguindo, né? Agora 6:44. Tá aí, então, o dia de chuva é Walter Moraes na programação do Amanhecer 102.

0: 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O leilão também será transmitido pelas redes sociais da Pampa Remates. É dia 6 de setembro, leilão de gado geral em Chopinzinho. Lembrando que os participantes deverão providenciar o GTA até o dia 4 de setembro. Mais informações através do WhatsApp 46999147346. 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
17: Seis horas e 56 minutos. Bom dia, Ivanilde Knobe, Insulina. Bom dia, Marcelo Tonial, aí da Tonial Embutidos de Saudade do Iguaçu, também, né? Participando da nossa programação, deixando seu recado, o seu bom dia, né? Amanhecer 102, nesta manhã de segunda-feira, 31 de agosto, vai chegando aí ao seu final, né? Desejando, claro, a você, amigo ouvinte, uma ótima segunda-feira e uma ótima semana. Eu retorno amanhã, terça-feira, a partir das 5h15, em mais um Amanhecer 102. Maravilha, vou deixando aqui a última de hoje para fechar a nossa programação. Modão com Teodoro e Sampaio, Vou Beber de Novo. A você, amigo ouvinte, aquele abraço especial, ótima segunda-feira e até amanhã.

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16: Olá, bom dia. Agora 7:27, horário de Brasília, 7:27, hora de notícia, hora de você se atualizar sobre os fatos e acontecimentos da nossa região. Hoje é segunda-feira, 31 de agosto de 2026. 243 dias já se passaram deste ano, o período é de lua cheia. Hoje é dia do blog, do outdoor, dia do samba rock, dia do casamenteiro, dia do nutricionista, dia das pessoas afrodescendentes. Também hoje é a segunda-feira da consideração do motorista e dia de conscientização sobre a overdose. Também dia do técnico de imobilização ortopédica. A Igreja Católica celebra hoje o dia de São Raimundo Nonato, padroeiro das gestantes, parteiras, obstetras, recém-nascidos e das pessoas acusadas injustamente. Também é dia de São José de Arimateia, padroeiro dos agentes funerários, coveiros, portadores de caixões e escultores. E ainda é comemorado hoje o dia de São Nicodemos, discípulo. A produção e apresentação do Revista 102 é de Evandro Artuzzi, com assessoria técnica a cargo do João Pedro.
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16: 7:29, vamos aos principais destaques de hoje. Vendaval causa danos em propriedades rurais de Candói. Chuva de granizo provoca estragos em municípios do sudoeste e centro-sul do estado. Enteado mata padrasto em Pato Branco. Acidente deixa uma vítima fatal na PR-280 em Palmas. Homem é preso após agredir companheira em Chopinzinho. Festa Nacional do Charque encerrou ontem com resultado positivo. Polícia Militar cumpre mandados de prisão em São João e Chopinzinho. Essas e outras informações você confere agora.
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18: Olá, meu amigo, olá, minha amiga. Estamos iniciando mais um momento Despertai para o Amor. Eu desejo graça e paz ao seu dia, sua vida. Eu gostaria de falar hoje sobre a importância do desejo como pontapé inicial para qualquer obra. Esse ponto está no meu livro Eu Realizo Meus Objetivos. Quando você quer atingir algum objetivo, deixar a sua obra, conquistar os seus sonhos, você precisa definir e ter clareza sobre o que você quer. e você precisa desejar intensamente. Por isso, estabeleça com a maior clareza possível para você mesmo o que você quer na vida ou o que você quer neste momento em que está vivendo. O desejo é o pontapé inicial para qualquer conquista. Quando você percebe o seu desejo claramente, ele deve vibrar dentro de você, ou seja, não é apenas pensar, ah, eu gostaria disso ou daquilo, eu gostaria que acontecesse tal coisa, ah, eu gostaria de ter aquela casa, eu gostaria de ter aquele emprego. Não, o desejo intenso é você pensar e você sentir dentro do teu peito uma vibração ardente que diz para você, é isso mesmo que eu quero, é isso mesmo que eu vou conseguir isto. Tudo aquilo que a nossa mente humana pode conceber, que seja, claro, honesto, que respeite os limites daquilo que as outras pessoas querem, que respeitem a ética e o bem das outras pessoas, você pode alcançar. Um grande autor chamado Napoleão Hill, ele dizia assim, ó, os sonhos se tornam realidade quando o desejo os transforma em ação concreta. Por isso, peça a vida, ao universo, grandes presentes e você terá muita abundância. Ou seja, você não pode vibrar na negatividade. Ah, isso não é possível. Ah, aquilo não é possível. Então, não é possível mesmo. Você vai perceber que aquilo que você diz que não é possível não será para você. E aquilo que você diz que é possível, que você deseja intensamente, que você vai fazer tudo para chegar àquele objetivo, você vai chegar. Por isso também a confiança no universo, na graça, na abundância daquilo que nós recebemos é muito importante. Quando você deseja intensamente, você coloca em movimento a energia do universo que trabalha em seu favor. Por isso, perceba hoje qual é o meu objetivo. O que dentro de mim vibra? Ou eu estou numa vida mais ou menos? Ah, tá bom assim. Se tá bom assim, você vai continuar assim. Se não está bom assim e você diz, eu quero alcançar isso, eu desejo isso, o universo vai trabalhar em meu favor para que isso aconteça, então isso acontece com o tempo, com a busca, com a disciplina, com o seu empenho. Como eu disse, isso está num ponto do meu livro Eu Realizo Meus Objetivos. Que Deus te abençoe, um grande abraço, em nome do Pai, do Filho e do Espírito Santo. Amém.
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16: Agora 7:34, 7:34, seguimos com condição de instabilidade e previsão de temporais no estado do Paraná. Nesta segunda-feira, a presença de uma frente fria na altura do sul do Brasil e a intensificação de um sistema de baixa pressão sobre o Paraguai mantém elevados os índices de instabilidade sobre o Paraná. Há condições para chuvas mais generalizadas, acompanhadas de descargas atmosféricas e rajadas de vento fortes, isto é, o risco de temporais aumenta na maioria das regiões. Na faixa norte, as instabilidades continuam bastante quentes, com temperaturas especialmente a partir da tarde. A Defesa Civil do Estado do Paraná faz um alerta para o risco de temporais ainda ao longo desta segunda-feira em todo o estado do Paraná, principalmente aqui nas regiões sudoeste, centro-sul e na região oeste do estado, né? Já tivemos aí um fim de semana bastante turbulento, com granizo, com vendavais que deixaram aí um rastro de destruição, problemas para moradores de vários municípios aqui no sudoeste do Paraná. Ontem à noite teve registro de granizo de grande intensidade aí nos municípios de Francisco Beltrão, Renascença, Marmeleiro, Enéas Marques, também registro de granizo no interior de Coronel Vivida, aqui no interior de Chopinzinho, região do Passa Quatro, foi afetada, foi atingida, município de Pato Branco, em alguns pontos também atingida pelo granizo. Em Santa Catarina, muitos pontos com granizo, infelizmente, no dia de ontem e no início da madrugada. Mas um dos municípios com severos problemas ocasionados pela chuva de granizo foi o município de Pinhão, na região centro-sul do Paraná, região de Guarapuava, né? Nós tivemos aí dois episódios, um deles ontem por volta das 9 horas da manhã, e depois a condição se repetiu no início da madrugada desta segunda-feira, né? O município de Pinhão voltou a ser atingido por um temporal com granizo durante a madrugada de hoje. O novo episódio foi registrado por volta dos 32 minutos da madrugada e atingiu, inclusive, áreas que já haviam sofrido danos no domingo. Conforme o levantamento realizado até o momento, 108 residências foram afetadas durante a madrugada, afetando, assim, 228 pessoas. O atendimento começou ainda durante a noite. Os trabalhos de assistência às famílias prosseguem nesta segunda-feira. Pinhão já havia sido atingido por granizo na manhã de ontem. Na ocasião, foram registrados danos nas comunidades de Faxinal dos Taquaras, Faxinal dos Ribeiras, Faxinal dos Franças, Faxinal dos Fresque, Alecrim, Santa Emília e Avencal. No primeiro episódio, 304 residências foram atingidas e 841 pessoas afetadas. Durante os atendimentos, foram distribuídos 25 rolos de lona para auxiliar na proteção dos móveis danificados. Considerando os levantamentos divulgados nos dois episódios, ao todo, 412 residências e 1.069 pessoas foram afetadas, embora parte dos imóveis possam ter sido atingidos novamente durante o temporal da madrugada desta segunda-feira. Equipes da Defesa Civil e do Corpo de Bombeiros seguem trabalhando nas áreas afetadas, prestando assistência aos moradores e realizando novos levantamentos dos danos provocados pelo granizo. Essa, infelizmente, é a situação do município de Pinhão, na região centro-sul do Paraná, severamente atingido pelo granizo. Chopinzinho tem previsão de 58 milímetros para esta segunda-feira, temperatura nesse momento na casa dos 17 graus. Candói também registrando 17 graus de temperatura no momento, 53 milímetros previstos para hoje. Saudade do Iguaçu, Sulina, Rio Bonito do Iguaçu e Porto Barreiro, com temperatura nesse momento de 18 graus, 56 milímetros são programados para hoje, né? De acordo, previstos para hoje, de acordo com o CIMEPAR. Inclusive, teve granizo também registrado em Porto Barreiro na madrugada desta segunda-feira. Já em Foz do Jordão, em Reserva do Iguaçu, os termômetros neste começo de manhã marcam também 17 graus. A previsão é de 72 milímetros para esses municípios, né? Muita chuva prevista para esta segunda-feira. O município de Candói ontem foi atingido aí por um princípio de granizo e um forte vendaval, uma espécie de mini tornado atingiu aí pelo menos 3 comunidades. Temos imagens, quem está conosco no Facebook pode acompanhar imagens aí dos estragos causados pelo vento forte registrado por volta das 11:30 da manhã de ontem, que atingiu comunidades do São Pedro, Rio Novo, em Candói, também a região do Corvo Branco 2 e o assentamento Santa Clara. Segundo as informações da Defesa Civil Municipal, foram prestados atendimentos aí em 16 imóveis. Claro que mais tiveram problemas, mas a Defesa Civil foi acionada, a Brigada Comunitária foi acionada para o atendimento em 16 imóveis, segundo os dados repassados aí pela Defesa Civil regional, pelo Corpo de Bombeiros, através do 12º Batalhão de Guarapuava. Também houve alguns problemas aí na região do Fartura e do Saleiro, segundo as informações repassadas pelo Corpo de Bombeiros Militar de Guarapuava, né? A Brigada Comunitária atuou ontem durante logo após o episódio, né? Foi acionada equipes da Prefeitura, Secretaria de Viação e Obras também trabalharam aí principalmente na desobstrução de vias que haviam sido interditadas aí por conta da queda de árvores. Uma situação bastante complicada aí viveram os moradores das regiões do São Pedro e do Rio Novo em Candói. Inclusive no São Pedro eu conversei com um dos moradores, o Ademir Aguirre, né? Ele não, a sua residência teve problemas na varanda e na garagem, né? Problemas aí na cobertura, por conta do granizo e do vento, e Eu conversei com ele porque árvores de grande porte foram arrancadas. Eucaliptos e pinheiros, que ficam aí a poucos metros da residência, foram arrancados pela força do vento. E o Ademir contou pra gente como foi esse episódio.
20: O negócio é o seguinte, aqui deu um vento aí que não tem como explicar. Foi meio rápido ali, uns 3-4 minutos mais ou menos ali, porque meu Deus do céu, eu só via passar um pedaço de brasilite, né, por cima da casa. Por sorte a casa não atingiu nada, só a área e a garagem, né. E eu, depois que passou um pouco, que eu saí na área, que eu vi, né, a destruição aqui para fora, que foi muito grande.
16: Eu já tinha visto algo assim, um vento conseguir derrubar árvores desse tamanho?
20: Não tinha visto ainda. Dava sempre uma tempestade, uma coisa assim, mas não tanto que nem aconteceu hoje aí.
16: Deu pedra, caiu pedra também ou foi só o vento mesmo?
20: Foi vento e pedra. Caiu umas pedras, não era tão graúda, né, mas como eu disse, se pegasse ali, já digo que nem um forro de casa, dá dano.
16: O senhor se assustou?
20: Não, eu não me assustei. Minha véia chorou, né? Chorava, daí eu me falei, não aconteceu nada, nós estamos vivos. Digo, como eu disse, deixar por conta de Deus, né? Ele sabe o que faz. Então, não adianta se assustar, porque um troço que é da natureza, né?
16: O senhor, inclusive, teve ajuda de bastante pessoas aqui, pessoal da prefeitura veio, da Defesa Civil e também vizinhos ajudaram aqui.
20: Ajudaram, veio da Defesa Civil, veio os vizinhos. Os amigos aí encheu de gente, cara. Toda a estrada aqui não passava nada. Daí veio o Silvestre Michalich, né, com o trator e a raspinha. Aqui, nossa vida, deram uma mão muito grande para nós, Evandro. Eu quero agradecer esse pessoal, né, que são pessoas, como diz, que a gente tem que contar com eles.
16: 7h43, tá aí as palavras do Ademir Aguirre, um dos moradores ali da região do São Pedro. Sua casa teve problemas na cobertura, na região da garagem, na varanda. E essas árvores de grande porte, né? Se tivesse atingido a residência, certamente teriam destruído aí por completo a residência. Também tivemos outros problemas ali nesta comunidade do São Pedro, galpões derrubados com a cobertura arrancada, residências destelhadas, né? Por conta da queda de granizo, por conta aí da situação que foi registrada por ali. Já na região do Rio Novo, também vários danos em residências, muitas residências danificadas, a rede elétrica, né? Árvores caíram sobre a rede de alta tensão, deixando ainda os moradores sem energia elétrica. Numa das propriedades, uma árvore caiu sobre a residência, né? Propriedade do Edemilson Miss. Acabou aí caindo árvore sobre a residência, causando danos. Os moradores lá se mobilizaram, parentes, amigos, e fizeram a retirada desta árvore após avaliação prévia feita no local pela Defesa Civil do município, né? Situações que, infelizmente, foram constatadas no dia de ontem aí no interior do município de Candói. Em Chopinzinho, segundo as informações da Defesa Civil, da Brigada Comunitária, residências atingidas pelo granizo na Ponte Alta e no Passa Quatro, entre a noite de ontem e início da madrugada de hoje, né? Não temos exatamente quantas foram as residências, mas, né, granizo aí, pedras do tamanho de um ovo praticamente, atingiram aí, causaram danos em residências nas comunidades do Passa Quatro e Ponte Alta, principalmente, segundo as informações e os dados da Defesa Civil Municipal. E a previsão é de muita chuva nesta segunda-feira, com possibilidade de novas ocorrências de temporais, segundo o alerta da Defesa Civil. Agora são 7h45.
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16: 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Vamos à cotação, feijão carioca, saca, entre 270 e R$300, feijão preto variando de 190 a 220, milho entre 60 e R$62, saca da soja tem variação de 136 a R$137, o trigo pH 78 oscila de 77 a R$82, erva mate em folha arroba R$19, arroba do boi de 360 a 365, o suíno tipo carne 4,60 o quilo, arroba da vaca entre 310 e 320. São informações do Deral Paraná.
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0: Agora faltando 11 minutos para as 8 horas da manhã, 11 para as 8, depois do intervalo tem mais notícia para você. Fique ligado, eu volto já já.
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2: Agora 7:53, se você busca segurança, tranquilidade, confiança de verdade, a escolha certa é a Giasson Seguros. 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Informações do trânsito na região sudoeste nas últimas horas. Infelizmente, tivemos aí um acidente fatal neste fim de semana aqui no sudoeste do Paraná. Ontem pela manhã, na região de Palmas, aí na rodovia PR-280, lamentavelmente uma pessoa morreu vítima de um acidente de trânsito, né? Segundo as informações da Polícia Rodoviária Estadual, o acidente deixou uma pessoa ferida e também uma vítima fatal ontem, né? No final da manhã foi o registro deste acidente lá na região de Palmas, com uma vítima fatal, né? Pelas informações aí repassadas pela Polícia Rodoviária Estadual, ainda de forma preliminar, houve uma pessoa com ferimentos graves e uma vítima fatal no acidente que aconteceu lá na PR-280. As causas não foram informadas, mas lamentavelmente, né, foi registrado este acidente fatal aí próximo ao município de Palmas, ontem pela manhã, numa colisão entre uma Tiggo 8 e um Citroën C3. Acabaram colidindo aí, uma pessoa morreu neste acidente. Também na região sudoeste do Paraná, um veículo foi atingido por uma árvore ontem à noite lá na PR-182, região de Ampere, entre Francisco Beltrão e Ampere, né? Teve situação aí de vendaval, de granizo, e um veículo que transitava lá pela PR-182 foi atingido por uma árvore. Felizmente não houve feridos, mas danos aí de grande monta no veículo que foi atingido aí por esta árvore que caiu por conta do vento forte lá na rodovia PR-182. Na região centro-sul do Paraná, região de Guarapuava, nas últimas horas não houve nenhuma situação de acidente grave, né, nas rodovias, segundo o informe da Polícia Rodoviária Federal, né, segundo as informações da Polícia Rodoviária Federal. Ontem pela manhã, às 10:30, teve um capotamento na BR-373 em Candói. O acidente envolveu um Escort, o veículo acabou capotando na 373 em Candói ontem pela manhã, e por volta das 10:30 da manhã foi o horário deste acidente, né, segundo as informações aí. Não teve nenhuma vítima grave nesta ocorrência, né, que foi atendida ontem pela manhã, foi registrada pela Polícia Rodoviária Federal. No dia 28, na sexta-feira, na rodovia PR-459, entre Pinhão e Reserva do Iguaçu, teve um acidente, uma colisão entre um Vectra e um Fiat Argo. Neste acidente, duas pessoas com ferimentos, um rapaz de 24 anos e uma mulher de 40 anos tiveram ferimentos. Ambos foram encaminhados ao pronto atendimento de Pinhão. Também o acidente envolveu uma criança, uma menininha de 3 anos e uma adolescente de 13, as quais, segundo a Brigada Comunitária do Pinhão, saíram ilesas desta ocorrência. Informações do trânsito nas últimas 72 horas. Agora, 7:57.
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2: 7:58, 7:58, o homem é preso após agredir companheira em Shoppingzinho, né? Um homem foi preso pela Polícia Militar após ocorrência de violência doméstica na noite de sábado aqui em Shoppingzinho. O caso aconteceu por volta das 11 horas da noite no bairro Nossa Senhora Aparecida. Segundo informações repassadas à polícia, o casal havia participado de uma confraternização na residência da filha. Após retornarem para casa, a mãe da vítima, de 71 anos, caiu em uma piscina e precisou ser retirada do local pela filha. Enquanto a mulher prestava auxílio à mãe, o companheiro teria ficado nervoso com a demora e danificou a porta de entrada da residência. Na sequência, quando a vítima entrou no imóvel e questionou o dano, teve início uma discussão. Conforme o relato registrado pela Polícia Militar, o homem passou a ofender a companheira e teria desferido tapas e socos contra a região da cabeça dela. Diversos objetos dentro da residência também foram danificados durante a ocorrência. Ainda segundo a polícia, o homem confirmou aos agentes que havia agredido a companheira. Por conta disso, ele foi detido e encaminhado à central de flagrantes da Polícia Civil para providências legais e cabíveis. 8 da manhã com pontualidade, depois do intervalo tem mais notícia.
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2: 8:03 agora pelo horário de Brasília, 8:03. E a Defesa Civil de Shoppingzinho, a Coordenadoria Municipal de Defesa Civil, está aí na região de Ponte Alta e Passa Quatro, ainda prestando atendimento às famílias que tiveram danos nas residências por conta do granizo. A Brigada Comunitária de Shoppingzinho também esteve no local, né? Por parte da Brigada Comunitária, foram atendidos 12 residências lá. Em 12 residências foi prestado atendimento da Brigada Comunitária, mas a Coordenadoria Municipal da Defesa Civil está no local realizando aí um levantamento para saber exatamente quantas foram as residências atingidas, afetadas aí com o granizo que foi registrado entre a noite de ontem e madrugada desta segunda-feira. Na comunidade do Limeira, em Coronel Vivida, danos também de grande monta aí por conta do granizo. Recebi aqui uma imagem enviada pela Sueli Granja, né, nossa ouvinte, relatando aí e mostrando, né? Um barracão de máquinas, implementos, ficou com a cobertura aí totalmente danificada, né? Toda perfurada aí devido à intensidade do granizo. Infelizmente, prejuízos e mais prejuízos aí para os moradores da nossa região como um todo, né? Por conta do granizo, por conta aí das ações do fenômeno El Niño. 8:04 agora. Aconteceu entre os dias 27 e 30, entre quinta-feira e ontem, a Festa Nacional do Charque e também comemorações dos 36 anos do município de Candói. Foram 4 dias de festa. Os detalhes, as informações aí sobre o evento, você acompanha agora na reportagem.
9: Depois de 4 dias de shows, gastronomias, negócios e entretenimento, foi encerrada a Festa Nacional do Charque na noite deste domingo, dia 30 de agosto. O evento foi organizado e realizado pela Prefeitura Municipal de Candói em parceria com a CIRCAM, Associação Comercial, Industrial e Empresarial do município. Segundo estimativas da organização, cerca de 50 mil pessoas passaram pelo Parque do Lago, local que foi preparado para receber o público nessa edição da festa, que comemorou também os 36 anos do município de Candói. O prefeito Alduino Boldoni, o Dino, fez uma avaliação extremamente positiva sobre esta edição do evento.
10: Para mim é gratidão, né? Primeiro, gratidão a Deus, gratidão a todos que trabalharam, que lutaram por trás dessa, para fazer essa grandiosa festa aqui. Então, o povo trabalhou e trabalhou muito. São muitas mãos para fazer tudo isso. Mas mãos unidas, mãos que trabalham, todos os secretários envolvidos, alguns mais, outros menos, funcionários. Hoje encerramos com o bolo de 36 anos, são 60 e poucas mulheres fazendo esse bolo, que fizeram com muito carinho, com muito amor. Todos fizeram, todos nós trabalhamos com muito amor e carinho para fazer o melhor para a população. Acredito que deve ter passado mais de 50 mil pessoas aqui, pelo menos foi a estimativa que a polícia falou. E acho que fechamos com chave de ouro. Shows maravilhosos, para todos os gostos, né? Shows tanto sertanejo, sertanejo universitário, gauchesco, gospel, para todos os gostos. Rodeio de touro, três tambores a cavalo. Então, para mim, uma das maiores festas que Candói já teve. Mas indiferente de tamanho ou não, todo mundo contente, gastronomia perfeita. A comida estava uma delícia, o charque, tudo bem caprichadinho. acho que fechamos com chave de ouro, acima das expectativas. A nossa população gostou, então o que importa é isso. A gente faz a festa para o nosso povo. Hoje o nosso povo está de parabéns, Candói está de parabéns. Acho que fechamos muito bem. Fomos abençoados, como sempre. Deus sempre abençoou. Deus é candoiano, pode ter certeza.
9: O trabalho de organização e de gestão da festa envolveu todas as secretarias do governo municipal e também a Associação Comercial. O secretário de Cultura, Marcos Barbosa Marquinhos, e um dos responsáveis pela Comissão Central Organizadora, falou de todo o trabalho realizado e, da mesma forma, fez uma avaliação positiva desta edição da Festa do Shark.
11: Então, tudo que foi pensado, tudo que foi planejado, a gente colocou em prática e o resultado foi brilhante, a gente conseguiu superar todas as expectativas.
9: Quantas mil pessoas, Marquinhos? Tinha aquela expectativa entre 35 e 40 mil. Esse número ficou nesse número ou superou?
11: Então, graças a Deus, a gente fez essa expectativa e essa estimativa, já pensando desde quando a gente iniciou os trabalhos de divulgação e tudo. E Deus abençoou nós e superamos esses números. A gente chegou na casa dos 50 mil visitantes os 4 dias. Sendo que contabiliza quem passa em todas as praças, quem passa na tenda de show, quem passa no rodeio. Então, graças a Deus, a gente foi privilegiado com esse recorde de público. E sempre lembrando que cultura, direito a ir a um show, a um evento gratuitamente, é direito de todos. Então, saúde, educação é direito, a cultura também é direito de todos. Então, a prefeitura, à frente o prefeito Dino, sempre pensamos em fazer uma programação gratuita para toda a nossa população.
9: A 20ª Festa Nacional do Shark e os 36 anos do município de Candói trouxeram para o Parque do Lago mais de 60 expositores de diversos segmentos. De acordo com a Comissão Central Organizadora, esses prospectaram muitos negócios. Foi também o que revelou o presidente da Associação Comercial, Industrial e Empresarial, a CIRCAM, o empresário Demetrios Onizuki.
12: O que a gente sentiu muito positivamente é que o pessoal quer voltar na próxima feira. O pessoal já deixou vários espaços aqui reservados, né? Estamos pleiteando para o prefeito Dino e a gestão. Esse ambiente que estamos aqui, esse salão que provavelmente vai passar quando o idoso vai ser novo, a gente pode, se tiver positivo por parte do poder público, o comércio pode assumir isso aqui para o próximo e fazemos um pouco diferente os stands, o formato, o layout, né, banheiros. Então a gente quer melhorar para atender melhor a todo mundo que esteja aqui no próximo evento. Vai ser um sucesso também, irmão.
9: Porque a gente percebeu, muitos negócios foram feitos aqui, né?
12: Estamos levantando informações de volume de dinheiro. Então a gente fez, as secretárias já estão visitando os expositores, a gente quer passar dados. Passar dados para uma meta a ser alcançada no futuro, né? E também ver como é que está refletindo a parte do mercado, né, Evandro? Mais carros elétricos aqui, foi uma surpresa, foi vendido mais 10 carros elétricos no Candói, né? Então, todo o segmento vendeu. Então, é um sucesso mesmo a festa, né?
9: Passada essa edição da Festa Nacional do Shark, segundo o prefeito Alduino Goldoni, a comissão organizadora já começa a pensar a edição de 2027.
10: Vamos começar, tem que fazer as coisas, né? Acho que temos que juntar e para melhorar cada vez mais. Isso é que importa. A gente faz sempre isso pensando, já tudo é um trabalho, uma coisa para a gente fazer o melhor possível para a gente conseguir atingir os nossos objetivos. E eu acho que essa festa nós atingimos todos os nossos objetivos. Que eu passo aqui, cumprimento todo mundo e as pessoas só têm agradecendo. Só estão agradecendo e agradecimento todo mundo, parceiro, contente. Isso que importa, é a nossa população feliz.
9: 8h11, agora 8h11, está aí, né? A Festa Nacional do Shark e a programação do aniversário do município de Candói, que aconteceu entre os dias 27 e 30, entre quinta e domingo, aí com avaliação positiva da administração municipal e dos demais envolvidos aí na organização. 8h11, confirmando a hora.
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2: 8:12, eu volto já depois do nosso intervalo.
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9: Agora 8:16, 8:16 pelo horário de Brasília, e a Polícia Rodoviária Federal foi acionada para o atendimento de uma ocorrência de acidente na BR-373, na Serra do Alagado, aí sentido Shoppingzinho Candói, lá do lado de Candói, né? Um acidente, um capotamento, né? Foi registrado agora há pouco. Polícia Rodoviária Federal acionada aí para o atendimento desta ocorrência, juntamente com demais órgãos, né, competentes para tal atendimento. Informações do tempo, o CIMEPAR está trazendo as informações aí das tempestades do fim de semana e também a previsão atualizada para essa semana no Paraná. Quem nos traz todos os detalhes e informações é o meteorologista do CIMEPAR, o Leonardo Furlan. Acompanhe.
10: A presença de uma frente fria semi-estacionária sobre a altura do Rio Grande do Sul no sábado, também em conjunto com um ar bastante aquecido e úmido sobre o sul do Brasil de modo geral, presença de uma área de baixa pressão em superfície, algumas perturbações meteorológicas em médios e altos níveis da atmosfera favoreceram a formação de áreas de instabilidade sobre porções mais do sul, também na região leste do Paraná, e alguns pontos de forma bastante localizada nos Campos Gerais e também na faixa central do estado ao longo do sábado. O dia foi marcado por temperaturas mais elevadas, o que favoreceu, inclusive, a formação dessas instabilidades. No domingo, com o aprofundamento dessa área de baixa pressão, também com intensificação dos ventos, escoamento dos ventos que vem da região amazônica, transportando calor e umidade, favoreceu a intensificação das instabilidades sobre o Paraná, que anteriormente atuavam mais sobre o Rio Grande do Sul e Santa Catarina, provocando chuvas intensas e temporais, também avançaram sobre o Paraná, favorecendo tempestades com fortes rajadas de vento, como, por exemplo, em Santa Maria do Oeste, que registrou rajadas de vento acima de 90 km por hora, Cidade Gaúcha, acima de 80 km por hora, também na região de Moarama e Cascavel, que registraram ventos fortes em virtude da presença das instabilidades. Chuvas também foram intensas na faixa do centro-sul e leste do Paraná, com volumes acima dos 50 a 60 milímetros pontualmente. O abafamento ficou mais persistente na faixa do noroeste e norte do estado, justamente ainda numa região que estava mais suscetível à presença do ar mais aquecido. Ainda que úmido, mais aquecido, mas as instabilidades, a convergência dos ventos estava mais persistente sobre a metade sul e leste do Paraná, justamente onde foram registrados os maiores acumulados de chuva durante o domingo, também tempestades, até mesmo com registro de granizo e ventos fortes em diversos municípios. Ao longo dessa madrugada de segunda-feira, áreas de instabilidade continuaram atuando sobre o Paraná, inclusive na capital, com pancadas de chuva e trovoadas e até mesmo rajadas de vento em alguns municípios. Acumulados mais expressivos atuam no momento sobre faixas do oeste, sudoeste e centro-sul, onde as instabilidades atuam com maior intensidade. Essa situação de instabilidade persiste ao longo do dia, se estendendo sobre as demais regiões, principalmente no período da tarde, com possibilidade para temporais também na faixa norte e noroeste, Campos Gerais e faixa leste do Paraná. As temperaturas ficam mais amenas na metade sul do estado, em virtude da maior presença de nebulosidade e também das instabilidades que ficam persistentes ao longo do dia. Na faixa norte e noroeste, temperaturas ficam mais elevadas, até mesmo com presença de sol em alguns momentos, que favorece até mesmo temperaturas na faixa dos 30 graus, especialmente na faixa noroeste. Da tarde para a noite, as chuvas avançam para a faixa norte, Campos Gerais e leste, se estendendo também na madrugada da terça-feira. Novamente, são esperados temporais e chuva pontualmente intensa deve se abranger sobre todo o estado do Paraná. Ao longo da terça-feira, as instabilidades ficam mais atuantes sobre a faixa norte, Campos Gerais e leste, com tendência de melhoria nas condições meteorológicas no oeste, centro e sul do estado, até mesmo com o sol aparecendo no período da tarde. As chuvas se afastam no Paraná, com o frio retornando sobre o estado entre a terça e a quarta-feira, com temperaturas amenas e possibilidade para geada de fraca intensidade no extremo sul do estado. O sol predomina na quarta e na quinta-feira, com temperaturas mais amenas, valores abaixo dos 20 graus com as temperaturas máximas na metade sul do estado, especialmente no centro-sul, sudeste e na faixa leste, valores próximos aos 20 graus no oeste e sudoeste e valores acima dos 25 graus na faixa norte e noroeste do estado. Temperaturas, no geral, ficam agradáveis, mas as instabilidades retornam entre a quinta e a sexta-feira sobre o estado, com pancadas de chuva e trovadas localizadas sobre todas as regiões.
9: Obrigado, Leonardo Furlan, trazendo aí um apanhado geral do tempo neste fim de semana e a previsão agora para esta semana. 8h21, Shoppingzinho tem chuva neste momento, temperatura de 18 graus. Seguimos aí acompanhando as movimentações do tempo, as informações a gente vai trazendo e atualizando você durante a programação da nossa FM e também através aí das redes sociais. 8h21, Polícia Militar cumpriu mandado de prisão aqui em Shoppingzinho neste fim de semana, no bairro Nossa Senhora Aparecida. Um homem foi preso e conduzido à cadeia pública de Pato Branco. Em São João também teve cumprimento de mandado de prisão durante o fim de semana, com encaminhamento do detido até a cadeia pública de Pato Branco. As informações de segurança pública você terá logo mais a partir aí do 12h40 dentro do Rotativa 102. A você, muito obrigado pela audiência, pela companhia nesta manhã. Revista volta amanhã às 7h25 após horário eleitoral gratuito. Eu volto 12h40 com as informações da segurança e também à noite às 7h no Companhia de Amigos, né? Recebendo aqui mensagem da Valdineia Batista em relação aí imagens, né? Do granizo. Só informa para mim, Valdineia, qual o local aí desse granizo, pedras do tamanho de um ovo de galinha, né? Imagina o estrago que isso faz. Bom dia pro seu Assir Aguirre aí na região do São Pedro. Ontem estive lá, né? A residência, inclusive, do seu Assir foi uma das residências que teve a cobertura danificada pelo vendaval, pelo granizo registrado ontem no fim da manhã aí em Candói. Obrigado pela audiência. Acidente na Serra do Alagado, em sentido Candói, quem for trafegar nesse sentido, e muita atenção, muito cuidado por conta de um acidente neste trecho, aí um capotamento de veículo, ocorrência em atendimento. 8h23, abraço, gente, boa segunda, uma ótima semana.
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1: Bom dia, bom dia, bom dia. Alô, meu povo maravilhoso. Está no ar aqui na maior potência regional, nosso Bom Dia, Gente. Muito prazer, eu sou a Pamela Fernanda e sou sua companhia até as 10 horas com o melhor da música, informação, descontração e prêmios. Segundo, hoje, segunda-feira, dia 31 de agosto, último programa do mês e o primeiro programa da semana. Tem um presente da Super Loja Móveis para você. Então vem participar, vem pro 469-8413-4946. Hoje vamos falar sobre a ousadia. Respondeu o centurião: Senhor, não mereço receber-te debaixo do meu teto. Mas dize apenas uma palavra e o meu servo será curado. Ao ouvir isso, Jesus admirou-se e disse: Não encontrei em Israel ninguém com tamanha fé. Mateus capítulo 8, versículo 8 e 10. A dúvida pode atingir qualquer um, independentemente de sua posição ou fé. Ela não escolhe suas vítimas. Contudo, a solução para a dúvida está em nos voltarmos para aquele capaz de dissipar toda incerteza, Jesus Cristo. O relato do centurião, cuja fé foi elogiada por Jesus, nos ensina sobre a humildade e confiança no poder da palavra de Deus. Ele, um oficial romano, reconheceu sua própria indignidade e a sua suficiência da palavra de Cristo para a cura. Isso nos mostra que a fé genuína vai muito além de fronteiras, status e conhecimento prévio. Jesus, admirado com a fé do centurião, nos lembra que a fidelidade a Deus atrai sua atenção e bênçãos. Talvez você esteja enfrentando um momento em que as dúvidas têm tomado a sua mente e você já não sabe em que direção caminhar ou a quem recorrer. Mas hoje quero que saiba que Jesus é o único capaz de responder às suas perguntas e trazer paz ao seu coração. Por isso, faça como o centurião. Procure por aquele que pode todas as coisas e veja a transformação chegar em sua vida. Basta uma palavra de Jesus para mudar a sua realidade. Senhor, eu entrego esse dia nas tuas mãos. Vai à minha frente abrindo os caminhos que eu ainda não consigo ver. Guarde os meus passos, protege a minha casa, a minha família, o meu trabalho. Acalma o meu coração para que eu não carregue pesos que não são meus. Que as palavras que eu disser levem paz. Que as decisões que eu tomar sejam guiadas pela tua sabedoria. Afasta de mim todo mal, toda inveja e toda confusão. Que tudo aquilo que Deus reservou para mim chegue na minha vida no tempo certo, do jeito certo e pelas mãos certas. Eu recebo esse dia com gratidão e com fé, com a certeza de que Deus já está cuidando de tudo. E eu sei que coisas extraordinárias irão acontecer em minha vida. Eu creio. 8h29. Bom dia, bom dia, bom dia!

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3: 8:41. 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

0: Tá na nossa, tá bom demais. 8h42, bom dia, bom dia, bom dia. Você aqui de Shoppingzinho, você de toda a região, vem pra cá, vem participar. Hoje eu tenho um presente pra você nessa segundona chuvosa, segunda maravilhosa. Que seja uma chuva de bênçãos aí na sua semana, no seu trabalho, na sua vida, na sua família, né, meu povo querido? Vamos agradecer também a Deus pela chuva, tava precisando, dava uns dias muito quentes, muito secos, né, que não venha temporal, né, que Deus proteja aí você das chuvas fortes que está acontecendo em algumas regiões. Estamos vendo várias notícias de temporais destruindo muitas casas também. Então vamos pedir sempre a proteção divina, porque só é ela que pode nos guardar nesses momentos. Povo querido, dia 6 de setembro, véspera de feriado, tem o tradicional show de bandas da Independência no Esplendor e Centro de Eventos. Vai ter show com Raquel Teixeira. Raquel Teixeira maravilhosa. Vai cantar muita música boa pra vocês. E tem indicação dela aqui no programa, né, Esquito? O Esquito pediu Raquel Teixeira, Involtável. Você que participar hoje vai concorrer a uma cadeira linda, uma cadeira de praia, presente da Super Loja Móveis. Carmen já me mandou aqui. Carmen, um beijo pra você. Toda a equipe aí maravilhosa da Super Loja Móveis mandou um presente pra vocês, é uma cadeira de praia. Então vem pra cá, vem participar. Antes da música, eu vou conversar com a Gisele, que é gerente das farmácias Brava aqui do Shoppingzinho. Bom dia, Gi! Seja bem-vinda.
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2: 8:56, dólar comercial opera em alta R$5,19, euro R$6,01, dólar turismo R$5,40, libra R$7,03 e o peso argentino 0,003.
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Tá na nossa, tá bom demais. 8h57, bom dia, bom dia, bom dia. Segunda-feira maravilhosa, segunda-feira chuvosa aqui em Chopinzinho, com previsão de mais chuva para hoje, até alerta de tempestade em muitas regiões. Temperatura nesse exato momento é de 18 graus, a temperatura tá gostosa, não é mesmo? Não tá frio, não tá calor, o ar já está mais úmido, já fica melhor pra gente respirar também, já dá aquela aliviada, não é mesmo, Maiara? Um beijo pra você, minha querida, concorrendo ao nosso presente da Super Loja Móveis. Hoje eu tenho uma cadeira de praia, então cola aqui na 102 e participa. Bom dia para Claudete Minosso também concorrendo. Pessoal lá de Sulina, Franciele Ferreira, um beijo para você, para a família toda. Um alô para Cleonice Neves Loures, também participando lá de Saudade do Iguaçu. Mandar um abraço para os ouvintes que eu encontro na rua, às vezes eu encontro o pessoal aí pela rua, eles chegam, conversam comigo e eu vou anotando os nomes para que eu consiga mandar os alôs, não é mesmo? Eu quero mandar um alô pro seu Valdecir, obrigada pela sintonia, um grande abraço também pro Dirceu Vasconcelos, lá de Saudade do Iguaçu. Tava montando um enxoval novo, né, Dirceu? Aí a gente se encontrou aí pela cidade, um grande abraço, meu amigo. Pessoal lá de Saudade, de Dirceu Vasconcelos, nosso ouvinte querido, sempre ao som aqui da 102,9. Bora lá de Rio Negro e Solimões, esperando na janela. Bom dia!

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0: Tá na nossa, tá bom demais. 9:11. Bom dia. Segundona, dia 31 de agosto. Estamos encerrando esse mês de agosto, mês especial dos pais. Já vamos iniciar também o mês de setembro. Tá passando tão rápido, já dá pra ver alguns preparativos já pro final do ano, já pro Natal. Vocês acreditam nisso, gente? Passa rápido demais os nossos dias, o nosso tempo. Por isso temos que aprender a viver com sabedoria, dosar um pouco trabalho, um pouco família, um pouco você ficar sozinho também, para relaxar a cabeça. Precisamos controlar e administrar o nosso tempo com muita sabedoria, porque o tempo não volta, o tempo não espera ninguém. Bom dia para Leonida Delgado, querida, concorrendo à nossa cadeira de praia, presente especial da Superloja Móveis. 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Bom dia para Vânia, querida, também participando. Janice Costa, José Evaldo Curpe, o pessoal lá de Campinas, Nadir Bueno, Langar, o pessoal da Barra Grande. Um bom dia também para Dona Lourdes Alves Dallagnol, participando, concorrendo. Dona Lourdes, bom dia.
1: Oi, Pamela. Sou ouvinte de todos os dias.
0: Oh, minha querida, obrigada.
1: Quero concorrer ao prêmio da cadeira de praia. Quero que você me coloque no sorteio. Amo o teu programa.
0: Oh, minha querida, obrigada mesmo pela sua mensagem, pelo seu carinho. Dona Lourdes Dallagnol, um beijão. Cleone também, Cleone Blodoff, isso, um grande abraço, Ramile, obrigada por mandar aqui o nome também. Carlos Eduardo Bianchini, concorrendo, Claudiomir Fragoso, Nadir de Oliveira do Vale Verde, um bom dia pra Zeni Bezerra, também é o som aqui da 102, pessoal da Linha Rádio, um beijão pra vocês. Neucinda lá de São Roque do Chopinho, Neucinda, beijo minha querida. Sil Oissa também, bom trabalho. Sil, Carlos Fabiano Fazolo. Bom dia pro Nilson lá de Saudade do Iguaçu. Também tá pedindo sucesso aqui na programação da nossa. Você que ainda não participou, vem pra cá. Vem pro 46 98413 4946.

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3: 9:17, hora de informação aqui no nosso Bom Dia, gente. Evandro Carlos Artuzzi, com o boletim de um acidente. Bom dia, Evandro. Seja bem-vindo.
4: Olá, bom dia, Pamela. Bom dia a você que está ligado no Bom Dia, gente. Trazendo aqui informações das rodovias da nossa região. BR-373, região da Palmeirinha do Iguaçu, aqui em Chopinzinho. Acidente de trânsito nesta manhã de segunda-feira. Uma saída de pista seguida de capotamento. Acidente ocorreu aí por volta das 8 horas, um pouquinho antes das 8 horas da manhã de hoje, envolvendo um Honda Civic com placa de Araquari, Santa Catarina. Esse veículo era ocupado apenas pelo motorista, que teve ferimentos considerados moderados. Ele recebeu atendimento aqui no local da equipe do SAMU de Candói, foi encaminhado inclusive para a casa hospitalar em Candói, né? O motorista desse veículo, que segundo as informações ele seguia para São Paulo, né? O destino dele era São Paulo, e aqui na região da Serra do Alagado, né, em Chopinzinho, na região da Palmeirinha, acabou perdendo o controle da direção, vindo a sair da pista e capotar este veículo, né? O atendimento prestado também aqui pela Brigada Comunitária de Candói, né? Foi feito acionamento lá em Candói, informando que o acidente seria na Serra do Alagado, em Candói. A Brigada Comunitária deslocou, como não encontrou o acidente lá naquela região, veio, deslocou aqui até a comunidade da Palmeirinha do Iguaçu, onde localizou o acidente, e aí, né, como já estava no local, prestou o devido atendimento ao motorista. Motorista com ferimentos considerados moderados, encaminhado à casa hospitalar de Candói, neste acidente, neste capotamento na BR-373, aqui na região da Palmeirinha do Iguaçu, em Chopinzinho. Inclusive, a gente alerta os motoristas aí para ter cuidado, muita atenção. Tem água sobre a pista em alguns pontos da rodovia. Importante que os motoristas, quem está se utilizando aí da BR-373, tenha muito cuidado, muita atenção para evitar que outros acidentes venham a acontecer neste local. Com informações da 373, Palmeirinho do Iguaçu, Chopinzinho, para o Bom Dia, gente, Evandro Artuzzi.
3: Obrigada, Evandro, pela sua participação. 9:19.
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3: 9:20, segundo a Maluca Detona Preços do Supermercosul de Chopinzinho, tem músculo bovino com osso por R$17,98 quilo. 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

0: Tá na nossa, tá bom demais. 9h27, bom dia. 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Povo querido, hora de mandar aquele alô para quem está participando para concorrer a uma cadeira de praia presente da Super Loja Móveis. Um bom dia para dona Lúcia Guidin, bom dia também para Romilda Linden Ramos, pessoal do Nossa Senhora Aparecida, Gilberto Trentin, da linha Aparecida, Clarice Blank. Beijão para você, também tá pedindo Zezé e Luciano, Marcelina Dinhaia, bom dia para o Cleiton. Um alô para Fátima Basso de Santa Inês, Ana Gonçalves, bom dia também para Marineso Conelli, pessoal lá do Bugre, dona Graciosa, ô dona Graciosa maravilhosa, um beijo pra senhora, obrigada sempre pelo carinho da audiência, por curtir aqui a nossa programação. Dona Graciosa, amanhã é dia do nós ir pro salão, né, dona Graciosa? Maria Irene também, bom dia, Maria, tudo de bom pra você, concorrendo também a nossa cadeira de praia presentaço da Super Loja Móveis. Bom dia!
1: Bom dia, Pamela, Fernanda. Estou aqui em Brasil, aqui da Paz, Candói. Só para avisar o pessoal que está descendo, deixa eu ver assim, o Coronel Vida sentido a Candói. Tem um acidente na Serra do Iguaçu e está muita chuva. Precaução nesse trecho. Está na nossa, tá bom demais.
0: Obrigada, viu, meu amigo Joaquim? Tudo de bom aí para você, acidente, então. Né, o pessoal que tem que ter esse cuidado aí especial na estrada, você que tá cortando o trecho, muita atenção, chuva, né, aumenta muito os riscos de acidentes. 9h29, dona Graciosa ama essa música, Circo da Vida.

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7: Hoje a receita da ouvinte foi enviada pela Neiva da Silva. Neiva, um bolo de chocolate 1, 2, 3, 4. Bolo de chocolate 1, 2, 3, 4, já vai saber por quê. Ingredientes: 1 pote de iogurte natural, 2 potes de açúcar, a mesma medida, né, de açúcar, 2 colheres bem cheias de cacau em pó, 3 potes de farinha de trigo com fermento, 4 ovos grandes. Modo de preparo: pré-aqueça o forno a 165 graus e unta a forma de aproximadamente 2,4 centímetros de diâmetro com manteiga e farinha. Quebre os ovos separadamente e coloque-os em uma tigela grande. Acrescente as 2 medidas de açúcar e bata vigorosamente com o fouet até a mistura ficar mais clara e uniforme. Junte o pote de iogurte natural e misture novamente até incorporar completamente. Peneire a farinha com o cacau em pó para retirar grumos e distribuir melhor o chocolate pela massa. Acrescente os ingredientes secos à mistura em 2 etapas, mexendo delicadamente até formar uma massa homogênea. Despeje a preparação na forma montada e nivele levemente a superfície. Leve ao forno pré-aquecido e asse até o bolo crescer e ficar firme no centro. Esse bolo fica delicioso e é, o nome do bolo é bolo de chocolate 1, 2, 3, 4, né, Neiva? Beijo pra você. Não conseguiu anotar? Não se preocupe, eu envio ela pra você e você pode também conferir no nosso Instagram, no Instagram do Supermercosul.
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7: Bom dia, minha gente linda! É o nosso Bom Dia, Gente, hoje com um presente especial da Super Loja Móveis pra você. Então, cola na 102, participa no 469-8413-4946. Seguimos com o sucesso e indicação do ouvinte Chitãozinho e Chororó e Trai a Véia. Caipira sou eu. Mandando aquele alô para todos que estão aqui no WhatsApp, você que está participando, pedindo o seu sucesso, você já está concorrendo sim ao nosso presente da Superloja. Uma cadeira de praia, vem para cá, vem participar.
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1: Nossa FM, o Manhã 102, hoje, segunda-feira, 31 de agosto, né? Hoje o dia vai ficar marcado pra gente aqui, né? Porque hoje o nosso colega, nosso irmão aí, o Marcos Fernando Lachoves, o Cabelinho, está encerrando suas atividades, né? Aqui na nossa FM. É, o Cabelinho, fiquei surpreso quando ele me deu a notícia, já faz mais de um mês, né? Ele ia trabalhar somente até hoje, né? Dia 31. Cabelinho vai mudar de trabalho, vai mudar de país, né? Uma nova empreitada, é um lugar que ele não conhece, vai ficar conhecendo agora, né? E foram 3 décadas, né? A gente trabalhando junto praticamente todo dia, né? Então, a gente já se conhece no olhar, né? Assim como a gente se conhecia na época que o Cabelinho fazia técnica, sonoplastia, quando ele começou na emissora. Eu olhava pro Cabelinho, o Cabelinho já sabia o que eu queria, né? Então, a gente se conhece muito bem, a gente sabe quando a pessoa não tá bem, né? A pessoa tá precisando de algo, né? E o Cabelinho tá indo numa nova empreitada, numa nova caminhada. E eu peço aqui que Deus ilumine sempre, que proteja, que ele tenha o sucesso que ele sempre merece. O Cabelinho também é uma pessoa que tem uma capacidade muito grande. E com certeza vai obter o sucesso que ele batalhou sempre, né? Aqui na emissora. Cabelinho, você, a Fernanda, que Deus abençoe a jornada de vocês, ilumine os passos de vocês, aí nessa jornada, né? Vai ser árdua, com certeza, né? Mas vai ser de sucesso. É o que eu desejo, é o que eu peço pra Deus pra iluminar vocês aí, tá bom? Lá na Irlanda, né? Eita, Cabelinho. Ah, com certeza é um até breve aí, daqui a pouco o Cabelinho volta aqui pra rádio, porque o rádio é um vício, né? É um vício, não tem jeito não, gente, não tem jeito. Pessoal, eu começo no rádio, se não parar logo no começo, é só quando Deus quiser daí, né? Valeu, Cabelo, Deus ilumine, meu irmão, tudo de bom na tua vida aí, nessa jornada, nessa empreitada aí.

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2: 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O ano jubilar também é para você. É tempo de renovar a fé, buscar a sentido e fazer a diferença no mundo. Deus te chama a ser protagonista da esperança. Participe dos encontros, viva a missão e mostre que a juventude também trilha um caminho em busca da santidade e coerência de vida. Deixe Deus transformar sua vida. A porta está aberta e Jesus te espera. Franciscanos, compartilhando a paz e o bem.
3: Irmãos e irmãs, louvado seja nosso Senhor Jesus Cristo, para sempre seja louvado. Hoje, segunda-feira, dia 31 de agosto do ano do Senhor de 2026. Sim, 31 de agosto. Amanhã começa o mês de setembro, mês da Sagrada Escritura. Irmãos, alguns avisos. Segunda caminhada do Rosário. As inscrições estão abertas para aqueles que desejam participar da Caminhada do Rosário. Inscrições até o dia 18 de setembro na Secretaria Paroquial, na Secretaria do Bairro Nossa Senhora Aparecida. Vem aí a Festa do Padroeiro de Chopinzinho. Acompanhe pelas redes sociais e também na Voz da Paróquia. Missas desta semana. Dia 3, quinta-feira, 19 horas, Bugrinho, Linha Mafiolete e Santa Inês. Dia 4, sexta-feira, 19 horas, Mato Branco e Campina. Dia 5, sábado, 14h30, São Geraldo. 19 horas, Matriz e Bairro Cristo Rei. Dia 6, domingo, 8 horas, Matriz. 9 horas, Água Amarela. 9h30, Barra Grande. 10 horas, São Francisco. 10h30, São Luís. E 19 horas, Matriz. E que Deus Todo-Poderoso vos abençoe, Pai e Filho e Espírito Santo. Amém. Paz.
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3: Segundona-feira. 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
11: 12:26. 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
16: 12:27. Boa tarde, amigos e amigas de Shoppingzinho em região. Hoje é segunda-feira, 31 de agosto. Estamos iniciando Rotativa 102. Apresentação, Marcos Ferreira. Para hoje, segundo a meteorologia, 65 milímetros de chuva. Mínima prevista 18 e a máxima 20 graus. Cirocho informa as manchetes. Temporal causa estragos em vários municípios da região no final de semana. Pela última rodada da primeira fase, a CEL vence o Paraná Clube na Série Ouro de Futsal. Conheça os confrontos da segunda, da próxima fase da Série Ouro e o adversário da CEL Shoppingzinho. Identificado o homem morto pelo enteado em Pato Branco no final de semana. Capotamento de veículo na manhã de hoje na BR-373, próximo à ponte do Alagado, entre Shoppingzinho e Candói. Homem é preso em Shoppingzinho por violência doméstica e lesão corporal familiar. Socorrista do SAMU morre em acidente em Palmas. Homem leva tiro na cabeça e outro é ferido com golpes de faca em Clevelândia. 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
16: 12:29. E o final de semana foi marcado por fortes tempestades em várias regiões do Paraná, com registro de chuva intensa, ventos fortes e queda de granizo. Agora a expectativa é saber como vai ficar o tempo nos próximos dias. O meteorologista Leonardo Furlan explica os fenômenos que provocaram os temporais e traz a previsão completa para esta semana em todo o estado.
18: A presença de uma frente fria semi-estacionária sobre a altura do Rio Grande do Sul no sábado, também em conjunto com um ar bastante aquecido e úmido sobre o sul do Brasil de modo geral, a presença de uma área de baixa pressão em superfície, algumas perturbações meteorológicas em médios e altos níveis da atmosfera favoreceram a formação de áreas de instabilidade sobre porções mais do sul, também na região leste do Paraná, e alguns pontos de forma bastante localizada nos Campos Gerais e também na faixa central do estado ao longo do sábado. O dia foi marcado por temperaturas mais elevadas, o que favoreceu inclusive a formação dessas instabilidades. No domingo, com o aprofundamento dessa área de baixa pressão, também com intensificação dos ventos, escoamento dos ventos que vem da região amazônica, transportando calor e umidade, favoreceu a intensificação das instabilidades sobre o Paraná, que anteriormente atuavam mais sobre o Rio Grande do Sul e Santa Catarina, provocando chuvas intensas e temporais, também avançaram sobre o Paraná, favorecendo tempestades com fortes rajadas de vento, como, por exemplo, em Santa Maria do Oeste, que registrou rajadas de vento acima de 90 km por hora, Cidade Gaúcha, acima de 80 km por hora, também na região de Moarama, Cascavel, que registraram ventos fortes em virtude da presença das instabilidades. Chuvas também foram intensas na faixa do centro-sul e leste do Paraná, com volumes acima dos 50 a 60 milímetros pontualmente. O abafamento ficou mais persistente na faixa do noroeste e norte do estado, justamente ainda numa região que estava mais suscetível à presença do ar mais aquecido. Ainda que úmido, mais aquecido, mas as instabilidades, a convergência dos ventos estava mais persistente sobre a metade sul e leste do Paraná, justamente onde foram registrados os maiores acumulados de chuva durante o domingo, também tempestades, até mesmo com registro de granizo e ventos fortes em diversos municípios. Ao longo dessa madrugada de segunda-feira, áreas de instabilidade continuaram atuando sobre o Paraná, inclusive na capital, com pancadas de chuva e trovoadas e até mesmo rajadas de vento em alguns municípios. Acumulados mais expressivos atuam no momento sobre faixas do oeste, sudoeste e centro-sul, onde as instabilidades atuam com maior intensidade. Essa situação de instabilidade persiste ao longo do dia, se estendendo sobre as demais regiões, principalmente no período da tarde, com possibilidade para temporais também na faixa norte e noroeste, Campos Gerais e faixa leste do Paraná. As temperaturas ficam mais amenas na metade sul do estado, em virtude da maior presença de nebulosidade e também das instabilidades que ficam persistentes ao longo do dia. Na faixa norte e noroeste, temperaturas ficam mais elevadas, até mesmo com presença de sol em alguns momentos, que favorece até mesmo temperaturas na faixa dos 30 graus, especialmente na faixa noroeste. Da tarde para a noite, as chuvas avançam para a faixa norte, Campos Gerais e leste, se estendendo também na madrugada da terça-feira. Novamente, são esperados temporais e chuva pontualmente intensa, que deve se abranger sobre todo o estado do Paraná. Ao longo da terça-feira, as instabilidades ficam mais atuantes sobre a faixa norte, Campos Gerais e leste, com tendência de melhoria nas condições meteorológicas no oeste, centro e sul do estado, até mesmo com o sol aparecendo no período da tarde. As chuvas se afastam no Paraná, com frio retornando sobre o estado entre a terça e a quarta-feira, com temperaturas amenas e possibilidade para geada de fraca intensidade no extremo sul do estado. O sol predomina na quarta e na quinta-feira, com temperaturas mais amenas, valores abaixo dos 20 graus com as temperaturas máximas na metade sul do estado, especialmente no centro-sul, sudeste e na faixa leste, valores próximos aos 20 graus no oeste e sudoeste e valores acima dos 25 graus na faixa norte e noroeste do estado. Temperaturas, no geral, ficam agradáveis, mas as instabilidades retornam entre a quinta e a sexta-feira sobre o estado, com pancadas de chuva e trovadas localizadas sobre todas as regiões.
16: 12 horas e 33 minutos e há uma forte chuva e com granizo atingiu várias regiões de Chopinzinho na noite de ontem, causando danos em várias residências. A equipe da Defesa Civil segue, inclusive, fazendo atendimento e levantamento dos prejuízos. Na região de Ponte Alta e Passa Quatro, mais de 10 casas foram atingidas. Segundo informações, cerca de na reserva indígena, né, na aldeia Trevo, lá no Passo Liso, cerca de 30 casas foram danificadas na localidade pelo temporal. O granizo também atingiu as regiões de Santo Antônio e Capinzal, também no interior de Chopinzinho. O levantamento continua sendo feito pela Defesa Civil do município. 12 horas 34 minutos. E moradores de dois vizinhos registraram um volume de chuva na área central muito grande na manhã de hoje, com alagamentos em vários pontos da cidade. Também hoje de manhã, as fortes chuvas causaram deslizamentos de terra, queda de muro nas proximidades do Parque Ecológico. Outros pontos da cidade, lá em dois vizinhos, também registraram hoje pela manhã situações pontuais de lama e muita água nas vias públicas. O município do Pinhão voltou a ser atingido por um forte temporal com granizo durante a madrugada de hoje. O novo episódio foi registrado por volta da meia-noite e meia e atingiu inclusive áreas que já haviam sofrido danos ontem de manhã. Conforme o levantamento realizado até o momento, 108 residências foram atingidas na madrugada de hoje, afetando 228 pessoas. Os atendimentos começaram ainda durante a noite e os trabalhos de assistência às famílias prosseguem durante o dia. O município do Pinhão já havia sido atingido por granizo ontem de manhã. Na ocasião, foram registrados danos nas comunidades do Faxinal dos Taqueras, Faxinal dos Ribeiras, Faxinal dos Franças, Faxinal dos Fresque, Alecrim, Santa Emília e Avencal. No primeiro episódio, ontem de manhã, 304 casas foram atingidas e mais de 800 pessoas afetadas. Durante os atendimentos, foram distribuídos 25 rolos de lonas para auxiliar na proteção dos imóveis danificados. Considerando os levantamentos divulgados nos dois episódios, 402 residências e mais de 1000 pessoas foram afetadas no Pinhão, embora parte dos imóveis possam ter sido atingido novamente durante o temporal da madrugada de hoje. E uma forte chuva de granizo também atingiu outros municípios do sudoeste do Paraná ontem à noite, provocando estragos em Francisco Beltrão, Enéas Marques, Marmeleiro e Renascença. A queda de pedras de gelo causou danos, principalmente em coberturas de residências e outras estruturas. Com a situação, equipes de emergência foram mobilizadas para prestar atendimentos. O Corpo de Bombeiros de Francisco Beltrão e as coordenadorias municipais de proteção e defesa civil dos quatro municípios citados trabalham no atendimento à população, incluindo a distribuição de lonas para a proteção emergencial dos imóveis. As equipes também realizam outras ações necessárias diante dos estragos provocados pelo temporal. Até o momento, não há um levantamento oficial consolidado sobre o número de imóveis atingidos ou de pessoas afetadas nestes quatro municípios. A orientação é para que moradores das áreas atingidas redobrem os cuidados e acionem os órgãos emergencial em caso de necessidade. A Defesa Civil de Pato Branco, numa ação conjunta com o Corpo de Bombeiros e a Secretaria de Assistência Social, também esteve realizando desde a noite de ontem um levantamento completo sobre os estragos causados pelo mau tempo que também atingiu Pato Branco. As fortes chuvas acompanhadas de precipitação de granizo registraram estragos e prejuízo para moradores em alguns pontos da cidade, com maior impacto na Zona Sul, no bairro Alvorada e no bairro São João. As equipes estão prestando toda a assistência necessária para os atingidos, como o auxílio com a distribuição de lonas nos casos necessários, além do cadastramento das famílias. Até o momento, não há um registro de famílias desabrigadas ou que necessitam serem retiradas de suas residências. Coronel Vivida também teve várias comunidades que foram atingidas por fortes chuvas e queda de granizo, causando prejuízo em diversas propriedades do interior e alguns bairros da cidade também. No município do Candói, a Brigada Comunitária foi mobilizada ontem para atender a ocorrência provocada pelo vendaval que atingiu diferentes pontos no interior do município. Nosso companheiro Evandro Artuzzi estava lá no Candói, inclusive acompanhando a Festa Nacional do Charque, que encerrou ontem, e nos trouxe informações sobre o temporal.
19: Estamos ainda repercutindo aqui informações sobre os danos, os estragos causados pelo vendaval que atingiu o município de Candói aí por volta das 11:30 da manhã deste domingo, atingindo aí principalmente moradores de três comunidades, né? São Pedro, Rio Novo, e também tivemos aí alguns danos causados na região do assentamento Santa Clara, né? Segundo as informações repassadas pela Defesa Civil, pela Brigada Comunitária de Candói, foram 16 residências em que a Brigada esteve, né, no local e que prestou auxílio, prestou atendimento com fornecimento de lonas e com, né, demais atendimentos, como o corte, né, a poda de árvores que haviam caído aí, estavam comprometendo as vias de circulação, né, as vias públicas, e também estava comprometendo a estrutura de residências. Nós tivemos aí, segundo as informações aqui da Brigada Comunitária, uma casa que foi atingida por parte de uma árvore na região do Corvo Branco. A equipe esteve no local fazendo a retirada. Na comunidade do São Pedro, foram 5 residências atingidas em que a Brigada Comunitária esteve no local. Em outras, na comunidade, não foi necessária a intervenção. Os moradores agiram aí por conta conta própria para fazer a manutenção da cobertura que foi danificada pelo vento e também em alguns pontos pelo granizo. Na comunidade do Rio Novo, Brigada Comunitária esteve e atendeu aí quatro moradores, quatro residências foram atendidas pela Brigada Comunitária. Os moradores dessas residências receberam o atendimento também da Brigada. Nas demais aí não houve a necessidade da intervenção da Brigada Comunitária, porque os moradores estavam trabalhando aí por conta própria, já fazendo as manutenções necessárias, contando com o auxílio de parentes, de vizinhos, né? Houve uma grande mobilização aí das pessoas, uma ajudando a outra para que a situação fosse contornada. Também no assentamento Santa Clara, que recentemente foi atingido, aí teve danos de grande monta, novamente o assentamento Santa Clara teve problemas, 6 residências danificadas lá, tiveram aí problemas na cobertura, danos, segundo foi constatado, verificado aqui pela equipe da Brigada Comunitária e também pela Coordenadoria Municipal da Defesa Civil, né? É claro que esse número de 16 residências, ele é bem maior, porque, como eu disse, em muitos casos não foi necessário o deslocamento da brigada, os moradores agiram aí por conta própria, mas nós temos também, além das residências, barracões que foram afetados, danificados, muitos barracões, né, que abrigavam maquinários agrícolas foram danificados, tiveram a cobertura danificada, parte da estrutura danificada, também danos aí foram registrados na comunidade do Saleiro, teve dano aí, um barracão de uma propriedade, de uma fazenda, foi bastante danificado, teve a cobertura danificada, ainda em outros pontos também, em outros pontos aí do município, alguns danos foram registrados por conta aí dessa forte ventania que atingiu o município por volta das 11:30 da manhã, acompanhado aí de chuva e de precipitação de granizo.
16: Aí, portanto, a informação que o Evandro Artuzzi trouxe, o levantamento, né, lá do município do Candói, prejuízo também causado pelo temporal ontem. Depois do intervalo comercial, o avião da Latam com 151 passageiros a bordo sai da pista durante pouso no aeroporto de Cascavel e fica atolado na lama. Os detalhes já já.
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16: 12:44 e um avião da Latam com 151 pessoas a bordo saiu da pista durante o pouso no aeroporto regional de Cascavel na manhã de hoje. O aeroporto, a aeronave ficou atolada na lama em uma área ao lado da pista. Ninguém ficou ferido. O aeroporto está fechado. O aeroporto está fechado para pousos e decolagens. Segundo a companhia Latam, o incidente aconteceu por volta das 9:45 da manhã e chovia em Cascavel no momento da chegada da aeronave. O voo LA-3858 havia saído do aeroporto internacional de Guarulhos, em São Paulo, com destino a Cascavel. Ao todo, 145 passageiros e 6 tripulantes estavam a bordo. 12h45. Terminou ontem a Festa Nacional do Charque no município do Candói.
0: Depois de 4 dias de shows, gastronomias, negócios e entretenimento, foi encerrada a Festa Nacional do Charque na noite deste domingo, dia 30 de agosto. O evento foi organizado e realizado pela Prefeitura Municipal de Candói em parceria com a CIRCAM, Associação Comercial, Industrial e Empresarial do município. Segundo estimativas da organização, cerca de 50 mil pessoas passaram pelo Parque do Lago, local que foi preparado para receber o público nessa edição da festa, que comemorou também os 36 anos do município de Candói. O prefeito Alduino Goldoni, o Dino, fez uma avaliação extremamente positiva sobre esta edição do evento.
3: Para mim é gratidão, né? Primeiro, gratidão a Deus, gratidão a todos que trabalharam, que lutaram por trás dessa, para fazer essa grandiosa festa aqui. Então, o povo trabalhou e trabalhou muito. São muitas mãos para fazer tudo isso. As mãos unidas, mãos que trabalham, todos os secretários envolvidos, alguns mais, outros menos, funcionários. Hoje encerramos com o bolo de 36 anos. São 60 e poucas mulheres fazendo cebolho, que fizeram com muito carinho, com muito amor. Todos fizeram. Todos nós trabalhamos com muito amor e carinho para fazer o melhor para a população. Acredito que deve ter passado mais de 50 mil pessoas aqui, pelo menos foi a estimativa que a polícia falou. E acho que fechamos com chave de ouro. Shows maravilhosos, para todos os gostos, né? Shows tanto sertanejo, sertanejo universitário, gauchesco, gospel, para todos os gostos. Rodeio, rodeio de touro, três tambores a cavalo. Então, para mim, uma das maiores festas que Candói já teve. Mas indiferente do tamanho ou não, todo mundo contente, gastronomia perfeita, a comida estava uma delícia, o charque, tudo bem caprichadinho. Acho que fechamos com chave de ouro, acima das expectativas. A nossa população gostou, então o que importa é isso. A gente faz a festa para o nosso povo.
16: 12 horas e 47 minutos. Depois do intervalo, informações do esporte.
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1: Vamos lá com o esporte, gente. Olha, após o final da última rodada da primeira fase do Paranaense de Futsal Série Ouro, foram conhecidos os confrontos da segunda fase que abre, né, o mata-mata a partir de agora. Os resultados da última rodada da primeira fase da Série Ouro: nós tivemos a Cel venceu o Paraná Clube 4-3 no Dionísio Tebona, o Itaipulante empatou com o Manuel Ribas 1-1, Cádio Guarapuava 3-2 para cima do Ampere, Marreco 3-0 no Palmas, Pato Futsal 3-2 no Campo Mourão, Cascavel 3-1 no Dois Vizinhos e Moarama 4-4 com São Miguel. Com os resultados da última rodada da primeira fase, foram conhecidos os confrontos da próxima fase, que é mata-mata, jogo de ida e volta. Dia 12 de setembro, a Cel Chopinzinho e São Miguel, no Dionísio Tebona. Também no dia 12 de setembro, Cádio Guarapuava e Moarama em Guarapuava. Dia 19 de setembro, Paraná Clube e Manuel Ribas, em Curitiba. Também dia 19 de setembro, Itaipulândia e Cascavel, em Itaipulândia. Jogos de volta, 19 de setembro, São Miguel e Acel, Chopinzinho em São Miguel. 19 de setembro, também Moarama e Cádio Guarapuava em Moarama. Dia 26 de setembro, Manuel Ribas e Paraná Clube em Manuel Ribas. E dia 26 de setembro, também tem Cascavel e Itaipulândia em Cascavel. No Torneio da Morte, as equipes do Palmas e Ampere se enfrentam na briga pela permanência na Série Ouro no próximo ano. Dia 18 de setembro, primeiro jogo entre as duas equipes, Palmas e Ampere, e dia 10 de outubro, Ampere e Palmas no jogo de volta. A vitória da Cel sábado no Dionísio Tebona, 4-3 contra o Paraná Clube, tinha 5 meninos da base, né, da Cel, do sub-20. E após a vitória, eu conversei com o Elenilson, que falou sobre a importância dessa vitória.
6: Cara, feliz demais pelo resultado. Só a gente, as nossas famílias, sabe o quanto a gente vem trabalhando e uma hora a gente vai colher. A gente vai colher, mas a gente tá unido, tá fechado, agora vai começar os playoffs e a gente vai fazer por onde aí pra chegar nas cabeças.
1: Muito bem, o Thales fez o gol da vitória, de 4-3, faltando 6 segundos pra acabar o jogo, uma jogada sensacional da Cel, e ele falou da vitória.
7: É, eu acho que é merecida, cara, pelos dias que a gente tá tendo aí de trabalho, né? A gente tem trabalhado muito, né? Essa molecada toda, eu posso dizer assim, que são dos mais velhos, né? Tá de parabéns, porque as 2 semanas que nós tivemos aí foram de uma excelência muito grande. E muitas vezes nosso torcedor acaba não vendo o nosso trabalho diário, né? Ele vem no dia do jogo, mas eu acho que hoje fomos coroados nós, foi coroada a torcida, né? Esse grupo que merece muito, então agradecer aí. E a gente espera que o torcedor possa retornar.

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1: Tá aí, Del Tales, Acel e São Miguel na próxima fase, primeiro jogo no Dionísio Debona, dia 12 de setembro, e depois dia 19 de setembro lá em São Miguel, é mata-mata, gente. Quem passar da Acel e São Miguel vai enfrentar o Pato na próxima fase da competição, né? Então, se a Acel passar, enfrentou o Pato, se o São Miguel passar também, enfrentou o Pato, né? Então, na próxima fase. Brasileiro, resultado final de semana, Atlético Mineiro venceu Vitória 2-1, São Paulo venceu Bragantino 2-1, o Vasco venceu o Cruzeiro 3-1, o Atlético Paranaense empatou com o Fluminense 3-3, Flamengo 3-0 do Botafogo, o Corinthians perdeu para o Santos 1-0, o Mirassol empatou com o Palmeiras 1-1, o Grêmio venceu o Chapecoense 3-1, o Bahia venceu o Inter por 3-2, e o Remo e o Coritiba jogam hoje à noite a partir das 8:30 da noite. 12:55.
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4: Vamos lá com as informações do setor policial nas últimas horas, final de semana, né? Aqui na nossa região, muitas ocorrências e os detalhes você confere com Evandro Artuzzi. Boa tarde, Evandro.
5: Olá, boa tarde, Ferreira, boa tarde a todos. 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Em Pato Branco, na sexta-feira, às 6 horas da manhã, a Polícia Militar cumpriu o mandado de prisão em desfavor de um homem procurado pela Justiça durante o atendimento de uma ocorrência de violência doméstica, né? O mesmo reagiu com extrema violência contra os policiais, resultando em sua contenção e prisão. Aí, durante a confecção do boletim de ocorrência, foi verificado que ele estava com mandado de prisão em aberto, sendo então encaminhado à delegacia e posteriormente à cadeia pública da cidade de Pato Branco. Aqui em Chopinzinho, na sexta-feira, 11 da manhã, bairro Nossa Senhora Aparecida, também a Polícia Militar cumpriu o mandado de prisão em desfavor de um homem que era procurado, né? Estava sendo procurado pela Justiça, estava com mandado de prisão em aberto, foi localizado, detido e conduzido até a cadeia pública de Pato Branco após documentação elaborada na sede da Polícia Militar. Bairro Cristo Rei, em Pato Branco, furto e recuperação de veículo. Na sexta-feira, entre as 11 da manhã e as 2 da tarde, a Polícia Militar realizou aí buscas após tomar conhecimento de um veículo que havia sido furtado. A proprietária relatou, né, que havia sido furtado seu veículo, um Corsa, que estava estacionado em via pública lá na unidade de pronto atendimento na UPA, por volta das 11:10 da manhã. E ao retornar 50 minutos depois, ela percebeu que o carro havia sido levado. Imediatamente as equipes realizaram buscas, diligências e acabaram aí localizando este veículo, que foi restituído à proprietária, né? O veículo foi recuperado aí no início da tarde de sexta-feira. Durante as diligências, foi encontrado abandonado o veículo, devolvido à proprietária e também oficiada lá a delegacia da Polícia Civil de Pato Branco para os procedimentos legais e cabíveis. Ainda na região de Pato Branco, outras ações da Polícia Militar. Em Coronel Vivido, foi cumprido um mandado de prisão na sexta-feira, 6:30 da tarde, no São Cristóvão. Policiais militares observaram uma moto que estava transitando com o escapamento, né, com a descarga livre, produzindo ruídos excessivos e audíveis a longa distância. Foi feita abordagem, constatado que o condutor não possuía a carteira nacional de habilitação. A motocicleta foi apreendida pela Polícia Militar. Não foi um cumprimento de mandado de prisão, né? Acabaram lançando errado aqui. Foi a apreensão de uma moto em situação irregular. Lá em Vitorino, teve um caso de violência doméstica registrado pela Polícia Militar na sexta-feira, 6 horas da tarde, onde um homem acabou aí sendo detido após a sua ex-companheira acionar o botão do pânico pelo descumprimento da medida protetiva. O mesmo foi conduzido até a Polícia Civil de Pato Branco para os procedimentos. Também nós tivemos em Pato Branco, no bairro Sudoeste, infrações de trânsito. Em Itapejara do Oeste, tráfico de drogas na sexta-feira, 7:30 da noite. Polícia Militar apreendeu aí cocaína que estava sendo entregue na modalidade delivery lá no bairro Guarani. Terceira apreensão de droga e prisão de traficantes em menos de um mês lá na cidade de Itapejara do Oeste. Um homem foi preso e conduzido até a delegacia da Polícia Civil de Pato Branco. Homem preso em cumprimento a mandado de prisão por crime sexual contra vulnerável. Pato Branco, 7:30 da noite da sexta-feira, a Polícia Militar abordou um homem em atitude suspeita e verificou que ele estava com mandado de prisão por estupro de vulnerável, mandado expedido pela Justiça de Francisco Beltrão, né, com condenação a ser cumprida no regime fechado. Foi conduzido à cadeia pública lá de Pato Branco. Em Itapejara do Oeste, mandado de prisão cumprido 7:30 da noite. Policiais militares, após informações sobre o paradeiro de uma mulher com mandado de prisão, realizaram buscas no interior do município e localizaram a suspeita, que foi detida e conduzida à cadeia pública de Pato Branco para os procedimentos legais e cabíveis. Né? Informações aí da polícia militar relacionados à região de Pato Branco. Teve ainda neste fim de semana aqui em Chopinzinho, um homem foi detido no bairro Nossa Senhora Aparecida no sábado por volta das 11 horas da noite. A polícia militar foi acionada por conta de um caso de violência doméstica, onde a vítima relatou que estava numa confraternização da filha do casal, acompanhada do marido, o qual teria ingerido bebida alcoólica e feito algumas brincadeiras de mau gosto, sendo ignorado por ela. Após retornarem para casa, a mãe da vítima, uma senhora de 71 anos, acabou caindo na piscina do imóvel. Ela imediatamente entrou na piscina para retirar a mãe e prestar o auxílio. Durante esse momento, segundo o relato, o companheiro, demonstrando nervosismo em razão da demora, teria danificado a porta de entrada da residência. Posteriormente, quando a vítima entrou no imóvel e questionou o motivo do dano, iniciou-se uma discussão. Ainda conforme relato para a equipe, o homem passou a proferir diversas ofensas contra a companheira, utilizando palavras de cunho depreciativo, e na sequência teria desferido aí diversos tapas e socos contra a cabeça da vítima. Ele foi detido e encaminhado à central de flagrantes para os procedimentos. Direção perigosa lá em Itapejara do Oeste, no sábado, 11 horas da manhã, um homem foi detido aí pela prática da direção perigosa, foi conduzido até a central de flagrantes da Polícia Civil em Pato Branco. 1:40 da madrugada de ontem, no bairro Sudoeste, um homem foi detido por violência doméstica e familiar. Também em Pato Branco, 1:20 da madrugada de ontem, no centro, detenção por crime de violência doméstica e familiar, desacato e desobediência, perturbação de sossego, também levou o homem para a cadeia na madrugada de ontem em Pato Branco. Dois casos aí de perturbação de sossego ontem de madrugada foram registrados em Pato Branco, de acordo com os relatos da Polícia Militar. Ainda em São João, foi cumprido o mandado de prisão na madrugada de hoje. A Polícia Militar estava em fiscalização, onde acabou aí constatando um caso de violência doméstica no pátio de caminhões de uma empresa. Ao chegar no local, a polícia ouviu chamados direcionados à viatura policial, fez abordagem de uma mulher de 38 anos e do companheiro de 33 anos. Em consulta ao sistema, foi verificado mandado de prisão expedido pela Justiça de Passo Fundo, no Rio Grande do Sul, em desfavor desse homem. O mandado foi expedido por motivo de fuga do regime semiaberto, com pena restante de 7 anos e 17 dias de reclusão, por crimes de receptação, adulteração de sinal de veículo e ainda por contrabando. Este homem foi conduzido à cadeia pública de Pato Branco, ficando à disposição da justiça. Em Pato Branco, enteado mata padrasto, fato que também chamou a atenção neste final de semana. Fato teria ocorrido ontem, né? Quando a Polícia Militar foi acionada, deslocou até uma residência num determinado ponto aí, bairro da cidade, e acabou constatando que um adolescente de 17 anos tirou a vida do padrasto, né? A situação é constatada, o adolescente foi apreendido, identificado e apreendido pela polícia, e o corpo da vítima removido ao serviço médico legal da cidade de Pato Branco, né? Infelizmente, esse fato aí registrado também durante este final de semana, né? Homem é morto aí por adolescente em Pato Branco, né? Lá no bairro Bonato, essa situação foi registrada ontem durante o dia. Em Palmas, socorrista do SAMU morreu vítima de um acidente registrado aí no final da manhã do último sábado. Teve um acidente lá, uma colisão entre dois veículos, uma caminhonete, uma Tiggo 8 e um Citroën C3, acabaram colidindo e infelizmente um dos ocupantes do Citroën C3, um homem de 32 anos de idade, que seria aí profissional do SAMU, veio a óbito, né? Acabou morrendo em decorrência deste acidente. Ele também era bombeiro voluntário lá na cidade de Forquilhinha, né? Acabou aí sendo morto, né, por conta deste acidente lá na PR-280 em Palmas. Wagner Esser da Silva, socorrista do SAMU e bombeiro voluntário em Forquilhinha, Santa Catarina. Ele chegou a ser socorrido, mas não resistiu. Outras duas pessoas que estavam no Citroën C3 também tiveram ferimentos. A condutora do Tiggo 8 também se feriu. Todos foram encaminhados à casa hospitalar lá da cidade de Palmas. O corpo deste homem foi removido ao serviço médico legal da cidade de Pato Branco. Na região de Francisco Beltrão, durante o final de semana, fatos corriqueiros registrados aí pela Polícia Militar, segundo informação, nenhuma situação grave. Já a Polícia Civil em Francisco Beltrão registrou nesta segunda-feira, né? Foi feita aí uma prisão por parte da Polícia Civil de Francisco Beltrão, segundo as informações do delegado Júlio Suné Pires, né? Segundo ele, a polícia concluiu a investigação e indiciou o motorista por homicídio com dolo eventual após morte de adolescente em Francisco Beltrão, né? Um adolescente de 17 anos morreu e foi concluído nesta segunda-feira, dia 31, o inquérito do acidente que teria sido registrado na madrugada de 23 de agosto deste ano. Ao final do inquérito, o motorista do veículo envolvido na colisão foi indiciado pela prática de homicídio doloso na modalidade de dolo eventual. De acordo com a investigação, ele conduzia um Del Rey pela Avenida Natalino Fausto quando bateu contra a moto conduzida por Ângelo Gabriel de Souza Girardello, de 17 anos. A vítima morreu no local em decorrência das lesões sofridas. Durante diligências, foram colhidos depoimentos de policiais militares e testemunhas, além de registros audiovisuais que documentaram a dinâmica do acidente. Segundo as provas reunidas no inquérito, a investigação apresentava, né, sinais de alteração da capacidade psicomotora e o motorista, ele se recusou a realizar o teste do etilômetro. Foi confeccionado então o termo de constatação. A investigação também apurou que o veículo conduzido por ele vinha invadindo reiteradamente a pista contrária antes da colisão. Os ocupantes do outro veículo, né, que trafegavam aí logo atrás, perceberam a condição anormal e passaram a registrar a situação com um aparelho celular. A gravação captou o momento em que o Del Rey invadiu a pista na contramão e bateu frontalmente com a moto, motivo pelo qual o motorista investigado, né, foi indiciado pela Polícia Civil. São informações, detalhes aí da região sudoeste do Paraná. Depois do intervalo, os fatos, as notícias do Centro-Sul Paranaense. Eu volto já já.
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5: Agora 1:14, estamos de volta com as informações da segurança pública no oferecimento da Pedreira Candói BR 373, na região da Serra do Alagado, Pedreira Candói, ao lado do posto Cometa. 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Informações do trânsito na região centro-sul do Paraná: teve capotamento em Candói no sábado às 10:30 da manhã na BR 373. O acidente envolveu um Ford Escort. Felizmente não houve vítimas graves neste acidente, que foi registrado aí pela Polícia Rodoviária Federal ali na 373 em Candói, sábado 10:30 da manhã. Também teve acidente na rodovia PR 459, no trecho que liga Pinhão à reserva do Iguaçu. Acidente na sexta-feira ainda foi registrado, esse acidente ali na PR 459, uma colisão entre um Vectra e um Fiat Argo, saída de Pinhão para a reserva do Iguaçu. O acidente deixou duas pessoas com ferimentos, um rapaz de 24 anos teve lesões leves, uma mulher de 40 anos ferimentos moderados. Outras duas pessoas que estavam também envolvidas, uma menininha de 3 anos e uma adolescente de 13, saíram ilesas da ocorrência, segundo as informações da Brigada Comunitária e do município de Pinhão. Hoje pela manhã, teve registro de acidente na BR-373, aqui em Shoppingzinho, ali na região da linha Palmeirinha do Iguaçu. O acidente envolveu um Honda Civic com placa de Araquari, Santa Catarina. O veículo deslocava sentido Shoppingzinho Candói quando o motorista perdeu o controle da direção, saiu da pista e acabou capotando o veículo. O motorista teve, segundo aí as informações, teve lesões consideradas moderadas. Motorista identificado como Israel Gomes Pirata, 44 anos de idade, estava seguindo para São Paulo, segundo informações. Ele foi atendido pelo SAMU, encaminhado à casa hospitalar da cidade de Candói, né? Acionaram aí a Brigada Comunitária e o SAMU de Candói por conta da informação de que o acidente era na Serra do Iguaçu, aí no lado de Candói. Aí a brigada veio, não encontrou acidente lá, passou para o limite de Shoppingzinho, acabou se deparando com o acidente. Como estava ali, logicamente prestou o devido atendimento, né? A Brigada Comunitária e o SAMU de Candói. Por esse motivo, o motorista deste Honda Civic foi encaminhado a Candói. A Polícia Rodoviária Federal esteve no local e registrou a ocorrência. Chovia bastante na hora do acidente e esse provavelmente tenha sido o motivo desta ocorrência. Saída de pista seguida de capotamento. Vamos às informações da Polícia Militar. No Pinhão, bairro São José, no sábado, 7:30 da noite, a Polícia Militar foi acionada para atender uma situação de dano, onde manteve contato com a irmã do suspeito, uma jovem de 19 anos. Ela relatou que o irmão de 26 anos estava bêbado e quebrou um vidro da casa, além de brigar e discutir com ela e o pai. O mesmo estava dormindo. Ninguém tinha marcas aparentes de violência e nem queriam representar contra ele. Foram devidamente orientados pela Polícia Militar. Segundo informação dos familiares, o suspeito faz uso de bebida alcoólica e acaba ficando aí bastante agressivo, né? Informação da Polícia Militar do Pinhão. Também de ontem para hoje, felizmente aí na região de Guarapuava, nenhuma situação grave foi registrada, apenas ocorrências corriqueiras. O que chamou a atenção mesmo de ontem para hoje foram ocorrências relacionadas ao tempo, né? As intempéries climáticas registradas aí em toda a região. Marcos Ferreira já trouxe, né, os detalhes, as informações aí durante o Rotativa 102 das ocorrências atendidas em toda a região por conta do vendaval, do granizo, inclusive aqui em Chopinzinho, né? Teve registro de granizo aí ontem, tudo já registrado aqui na programação. Região de Laranjeiras do Sul, a Polícia Militar foi acionada em Laranjeiras na sexta-feira, 11:00 da manhã, no centro, por conta de um homem de 72 anos que foi encontrado em óbito por familiares. Foi constatado no atendimento que ele teve morte natural, sendo liberado a família para os atos fúnebres. 11:00 da noite da sexta-feira, detenção por tráfico de drogas, a Polícia Militar fez abordagem na rodoviária municipal de um ônibus que fazia o itinerário Foz do Iguaçu a Florianópolis, Santa Catarina. Durante a abordagem, foi realizada a verificação do compartimento de bagagens dianteiro do veículo, momento em que a polícia percebeu odor característico à maconha. Foi feita a busca aí nas mochilas, né, que estavam aí no compartimento, sendo localizado em uma delas 15,850 kg de maconha, pertencentes a uma mulher de 22 anos de idade. Ela foi detida e conduzida até a 2ª Subdivisão Policial de Laranjeiras do Sul, autuada pelo crime de tráfico de drogas. O destino dela era Florianópolis, Santa Catarina, embarcou em Cascavel, diz que iria receber um valor aí para fazer o transporte desta droga. Também teve várias ocorrências de perturbação de sossego e violência doméstica e familiar de sexta para sábado aí na região de Laranjeiras do Sul. Do sábado para o domingo, Laranjeiras do Sul, ocorrências de trânsito, várias delas, perturbação de sossego também, detenção aí por ameaça na rua 7 de setembro, no Marquinho, né? Teve uma situação de ameaça lá, onde a Polícia Militar fez a apreensão de algumas facas lá, duas facas pelo menos, que estavam de posse de um cidadão, o qual estaria ameaçando pessoas. Ele foi encaminhado para a elaboração do termo circunstanciado. Em Rio Bonito do Iguaçu, no Campo do Bugre, lesão corporal, violência doméstica, Polícia Militar registrou esta ocorrência, onde uma mulher informou que durante uma confraternização discutiu com um companheiro, o qual lhe agrediu fisicamente. Ela foi socorrida por moradores vizinhos. A mulher relatou ainda que sofre agressões psicológicas e forma reiterada e manifestou interesse em medidas protetivas de urgência. O suspeito fugiu antes da chegada da polícia e a vítima foi orientada quanto aos procedimentos legais e cabíveis. De ontem para hoje, aí na região de Laranjeiras do Sul, de acordo com a 10ª Companhia Independente, teve lesão corporal lá na rua Nogueira Amaral, em Laranjeiras do Sul, onde a Polícia Militar constatou uma briga envolvendo 4 pessoas, 3 homens e 1 mulher. Ao deslocar e realizar contato com a mulher que acionou, esta informou que presenciou a briga e, ao tentar intervir, acabou sendo ameaçado pelos homens, não sabendo identificá-los. Os envolvidos na briga fugiram, tomando rumo ignorado, segundo a informação desta mulher, né? São fatos registrados durante o final de semana na região centro-sul do Paraná. São as principais notícias da segurança pública. Só para fechar aqui, a Defesa Civil emitiu mais um alerta de possíveis tempestades com chuva forte, né? Um alerta vigente até às 3:45, até às 15:15 da tarde desta segunda-feira, né? Esse alerta aí, ele dá conta aí de possíveis temporais com rajadas de vento e granizo na região de Ponta Grossa, Balsa Nova, Candói, Pinhão, Ampere, Francisco Beltrão e municípios vizinhos. Então fique atento aí, porque podem ocorrer novos episódios aí de vendaval e granizo aqui na nossa região. Qualquer emergência, acionar a Defesa Civil no 199 ou o Corpo de Bombeiros no 193. Um grande abraço, eu volto amanhã com as informações da Segurança Pública Regional.
6: Muito bem, obrigado, Evandro Artuz. Informações do setor policial, final de semana com muitas ocorrências aqui em nossa região. Agora 13 horas e 20 minutos. Estamos finalizando a edição 13.727 do Rotativa 102, desta segunda-feira, 31 de agosto. Volta amanhã, nesse mesmo horário. A todos uma boa tarde, até lá.
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Olha a hora, gente, 1 da tarde, 29 minutos, 1h29. Você ligadinho aqui na nossa FM, programa Top Sertanejo, até às 15, sempre na melhor sequência do rádio.

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0: 19 pras 14. 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
1: Imaginar que eu tô lá no boteco em 2003 pra ganhar 200 conto.

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Olha, agora a gente faltando 5 minutinhos para as 14 horas, 5 para as 14. 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

0: Cara de Fabrício e o Traia Véia, né? Poder de Mentir. 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
16: 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Um abraço pra Mari, né? As meninas da padaria do Super Sul estão ligadinhas, curtindo aqui a nossa programação, né? Forte abraço, obrigado aí pela audiência, pela preferência. E um abraço também pro pessoal lá da comunidade de São Luís, né? Domingão tem almoço, né? Um abraço pro Vilmar Danuso, o Marcelo, todo o pessoal, os festeiros, né? Da comunidade do São Luís. Domingão tem aí o almoço, então, né? Almoço esse que o lucro será revertido aí para melhorias na igreja, né? Todo mundo convidado. Gustavo Lima.

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2: A Prefeitura de Coronel Vivida assinou na última quinta-feira a ordem de serviço para a construção de 25 unidades habitacionais no loteamento Bela Vista. O investimento previsto é de R$ 3.175.000 para a construção das moradias e a iniciativa, conduzida pelo Departamento de Habitação, vai beneficiar 25 famílias do município. A assinatura autoriza o início do desenvolvimento da obra destinada à ampliação da oferta de moradias em Coronel Vivida. As novas unidades serão construídas no loteamento Bela Vista, dentro das ações da política habitacional do município. Segundo a administração municipal, o investimento busca ampliar o acesso à moradia e contribuir para a redução do déficit habitacional. As 25 unidades representam uma nova etapa das ações voltadas às famílias que buscam acesso à casa própria. Com informações, Evandro Artuzzi.
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16: 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Você ligadinho e curtindo aqui a nossa programação.
18: Ô galera, vai rolar uma festinha hoje na
16: Igor e Hugo.
18: Tá todo mundo convidado.
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É o Top Sertanejo pra você que tá ligadinho, curtindo aqui a nossa programação. 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E você, claro, é o nosso convidado especial. Tá certo, gente? Fica o convite pra você que tá aí curtindo aqui a nossa programação. Tá chegando. Tá chegando o grande dia, né? Eita, coisa boa, né? Super festa pra você no Esplendor Centro de Eventos. As últimas de hoje, pra você ligado, curtindo aqui a nossa programação, né? Fernando e Sorocaba, e na sequência, Violada Original, né? Um abraço.

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1: 3h02. Alô, baileiros do meu coração. Oi, gente. Muito boa tarde para você que está sintonizado aqui na nossa FM. Nosso clube está chegando. Hora de dar play nas melhores bandas do sul do Brasil. Apresentação do nosso clube, Pamela Fernanda, você comandando a parte musical. Então já sinta-se convocado, convocada para vir pro WhatsApp, vir participar no 46984134946. Hoje, segundona, dia 31 de agosto. Último programa do mês, é o primeiro programa da semana, mas o último do mês. Então, vamos encerrar com um grande estilo, com muita música boa, com o melhor do bailão aqui no nosso clube. Vem pra cá. Vem pro 46984134946. A primeira de hoje é com Corpo e Alma. Adoro, a dona desse porre. 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É bom demais.

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Alô, baileiros do meu coração, vem pedir sua música, vem pra cá, vem pro 469-8413-4946, é o nosso contatinho. 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Nilson, boa tarde pra você, meu amigo. Tá pedindo sucesso, Sou Seu Amor. Clarice Blank, também música Solidão. Beijo pra você, minha querida. Um alô pro Wagner de Mangueirinha. Tá pedindo música André Renner, Dois Apaixonados, oferecendo pra namorada Franciele, que também está curtindo aqui a nossa programação, né, Fran? Um beijo pra você. Todos aí de Mangueirinha, tá mandando um alô também pro amigo de Mangueirinha, Flamengo. Alô, povo querido, flamenguista também ouvindo aqui a programação. Grande abraço pra vocês. Seguimos com ele, André Renner, esse fenômeno do bailão.

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2: Cerca de 500 mil contribuintes recebem nesta segunda-feira o quarto e último lote da restituição do Imposto de Renda de 2026. Ao longo do dia, a Receita Federal está liberando 1 bilhão 240 milhões a 521.935 pessoas. O pagamento também contempla restituições residuais de anos anteriores. A consulta está disponível desde o último dia 24 na página da Receita Federal na internet. Basta o contribuinte clicar em Meu Imposto de Renda e em seguida no botão Consultar a Restituição. Também é possível fazer a consulta no aplicativo da Receita Federal para tablets e smartphones. Do total de 1 bilhão 240 milhões desse lote, 704 milhões irão para contribuintes com prioridade legal no reembolso. Com informações, Evandro Artuzzi.
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2: 3:36. 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
2: Tá na nossa, tá bom demais. 20 minutos faltando para as 4 horas. É o nosso bailão, nosso Clube 102, com participação aqui no WhatsApp. Boa tarde para Ângela Oliveira. Tá pedindo música nova da banda Destaque Nacional para, oferecendo para todos os ouvintes. Beijo, minha querida. Obrigada aí pela sua participação, pela indicação. Boa tarde.
11: Dona Serpa, eu queria que você tocasse pra mim uma música desse Chitãozinho e Chororó, Tô de Carona com a Saudade.
2: Ô, minha querida, um beijo pra você. Eu também adoro Chitãozinho e Chororó. Eu rodo amanhã cedo, pode ser? Porque agora é só bailão, até as 5, só as músicas de bandinhas aqui na programação. Boa tarde pro Léo Santos, pedido uma do Calmon, o Leonardo, Ronaldo e a Rose, pessoal curtindo a nossa FM. Na Cachoeira Candói, olha só o pessoal na Cachoeira Candói ouvindo aqui a programação, já vai ter sim Calmon aqui na nossa programação. Bora lá, meu povo querido, Destaque Nacional, depois tem Calmon, depois tem os atuais, só moda boa, só pra você arrastar o pezinho com as melhores do Sul.

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Tá na nossa, tá bom demais. 3:57 é o nosso bailão, o nosso Clube 102. 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Bailão pra você, Rogério Magrão e banda. Duas mensagens.

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Meu Deus do céu. Bora lá, povo querido, você participando aqui da programação. Vem pra cá. Vem pro 46984134946. Alô, Clarice. Beijão, minha querida. Vai ter pássaro livre, sim. Os atuais pra você. Leodemar do Candói. Também pedindo música boa aqui no nosso bailão, no nosso clube Resposta à Indicação do Leodomar. Povo lá do Candói, pessoal que teve na festa do Shark, mais uma vez, foi um sucesso. A 20ª edição da Festa Nacional do Shark, que aconteceu nesse final de semana, começou na quinta-feira, já festança no Candói. Cidade inteira se mobilizou para receber o povo de toda a região. Foi linda a Festa Nacional do Shark, um beijo especial para todos aí do Candói. Cláudio de Cantagalo, boa tarde pra você também. Um alô pra Ivaneia, Ivaneia Fontana. Também tá pedindo música. Um beijo pra você, querida. Seja sempre bem-vinda aqui no nosso Clube 102. Bora lá de Alma Nova, a resposta. Música.

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0: 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O nosso bailão volta já, não sai daí.
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2: Motorista fica ferido em acidente na BR-373 em Chopinzinho.
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2: Um homem ficou ferido na manhã desta segunda-feira, vítima de um acidente na rodovia BR-373 em Chopinzinho, na altura da comunidade Palmeirinho do Iguaçu, sentido Chopinzinho-Candói. A ocorrência envolveu um Honda Civic com placa de Araquari, Santa Catarina. O veículo seguia sentido Chopinzinho-Candói quando o motorista perdeu o controle da direção, saiu da pista e capotou. O homem que dirigiu o veículo teve ferimentos considerados moderados. Ele foi atendido por equipes da Brigada Comunitária e do SAMU do município de Candói e foi encaminhado à casa hospitalar daquela cidade. As causas do acidente não foram informadas. A Polícia Rodoviária Federal esteve no local para o registro da ocorrência e controle do trânsito. Com informações, Evandro Artuzzi.
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0: 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Tem uma galera aqui no WhatsApp, alô Eric, obrigada pela participação, o Eric Natan, Aparício pedindo música boa com corpo e alma, oferecendo pro pai Ezequiel, que também curte aqui o nosso bailão, Ana Maria Oliveira do São Sebastião, música para curtir aqui no nosso baile, vai ter sim música boa para você, Ana. Perigosa e linda indicação da Tati e o Érico Ferreira, né? Pessoal lá de Honório Serpa, Tati, um beijo para você, vai ter sim Perigosa e Linda aqui na programação e temos áudios. Boa tarde.
1: Boa tarde, boa tarde. Aqui quem vos fala é Gilmar Berché de Rio Bonito do Iguaçu. Queria ouvir uma música muito boa com os atuais Rio Azul.
0: Rodei pra você, meu amigo.
1: Sim, me atendeu, eu fico feliz. E todos vamos ser Gilmar Berché, Rio Bonito do Iguaçu. Paraná, um
0: Brasil.
1: Abraço. Um ótimo começo de semana.
0: Valeu, Gilmar. Um grande abraço pra você, povo querido do Rio Bonito do Iguaçu. Um grande beijo. Banda Corpial, uma indicação do ouvinte Perigosa e Linda.

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9: Tá na nossa, tá bom demais. 4h57 é o nosso bailão, nosso Clube 102, que está chegando ao final. Agradeço a sua audiência, a sua preferência. Já já tem Everaldo Cândido e o Terra Brasil. Um grande beijo, meu povo querido, e até amanhã. Fui!

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3: Muito bem, alô você, alô meu povo, estamos de volta aqui na nossa FM. Terra Brasil começando com tudo, né? Hoje é segunda-feira, dia 31 de agosto, né? Final de mês, começo de semana. Vamos juntos até as 7 da noite, com muita alegria, com muito carinho, por saber que você está ligado. Está com a nossa FM, você que faz a nossa a número 1, a mais ouvida, a mais comentada. Toda a região sudoeste ligada, acompanhando a programação. Alô, você da rodagem, né? Povão aí do Tapetão Preto, sempre ligado, sempre dando carona pra nossa. Obrigado pelo carinho, viu, turma? Proteção divina. Tamo junto, colados, juntos e misturados aqui na nossa FM.
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3: Oscilando entre o ótimo e o maravilhoso. O nosso WhatsApp liberado, viu, gente? Liberado, 4698413-4946. Fala comigo.

0: 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Muito bem, vamos seguindo em frente aqui, né, gente? É o Terra Brasil, seu programa de todos os finais de tarde aqui na minha, na sua, na nossa. 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Nossa, boa tarde aqui pro Leones Furquim, né? É, tá na nossa, bom demais. E da Mira Amaral, Pato Branco. Mensagem chegando aqui, chamando no zap, play no zap então, né?
1: Boa noite, bicho velho.
0: Noite, tudo bem? Ótimo.
1: Chove um pouco, né? Toque Peão Careiro e Praense na mão da noite.
0: Valeu, meu amigo, brigadão pela sintonia aqui na nossa.
2: 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Não tá fazendo nada, vivente. Sintonize na 102.9, a nossa FM, com o meu amigo Everaldo Cândido, o melhor radiador da cidade. Não é radiador, animal, é radialista. É verdade mesmo. Um abraço.
0: Abraço, Vacaria. Eita, Vacaria diretamente de Guarapuava, né? Baita abraço, meu irmão. Uma semana abençoada aí pro amigo e pra família. E se tá na nossa, tá no Terra Brasil, tá com Everaldo Cândido. Tá?
3: Bom demais.
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0: Agora 5:17.
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2: Feijão carioca, saca 60 quilos, R$300. Feijão preto, saca 60 quilos, 220. Milho, saca 60 quilos, R$63. Soja, saca 60 quilos, 139. Boi em pé, arroba 365. Suíno em pé, carne, o quilo, 4,60. Vaca em pé, arroba 320. Cotação do mercado agrícola. Para hoje, segunda-feira, com dados fornecidos pelo DERAL.
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2: 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Alô, meu amigo José Mioto, correndo aí na correria, nas entregas aí do no Super Mercosul, né? E ligado sempre na programação. Valeu, Mioto. Tamo junto, amigo. Play no zap.
3: Eu queria que você tocasse a música do Nando Moreno pra mim curtir. Quem tá na nossa tá bom demais.
2: Valeu, Noeli. Obrigado pela sintonia aí, tá bom?
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2: Nossa FMC 5:35.
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5: Socorrista do SAMU morre vítima de acidente na PR-280 em Palmas.
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5: Um homem de 32 anos morreu após o registro de um acidente de trânsito no final da manhã de ontem na PR-280 em Palmas, na região sudoeste do Paraná. A vítima foi identificada como Wagner Esser da Silva, socorrista do SAMU e também bombeiro voluntário em Forquilinha, Santa Catarina. Wagner estava a bordo de um Citroën C3 que se envolveu numa colisão com um Tiggo 8. Ele recebeu atendimento de equipes de socorro e foi encaminhado à Casa Hospitalar de Palmas, mas não resistiu aos ferimentos. O motorista e outro passageiro do veículo também ficaram feridos e foram encaminhados a Palmas. A condutora do Tiggo relatou dores nas costas e foi encaminhada para avaliação médica. Em nota publicada nas redes sociais, a Secretaria Municipal de Saúde de Forquilinha lamentou a morte do socorrista e destacou o trabalho desempenhado por ele no atendimento à população daquela cidade e também no atendimento prestado ao SAMU. Com informações, Evandro Artuzzi.
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0: Nossa FM agora 5h53.
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3: O anjo do Senhor anunciou a Maria,
4: e ela concebeu do Espírito Santo.
3: Ave Maria, cheia de graça, o Senhor é convosco, bendita sois vós entre as mulheres, e bendito é o fruto do vosso ventre, Jesus.
4: Santa Maria, Mãe de Deus, rogai por nós, pecadores, agora e na hora de nossa morte. Amém.
3: Eis aqui a serva do Senhor.
4: Faça-se em mim segundo a vossa palavra.
3: Ave Maria, cheia de graça, o Senhor é convosco. Bendita sois vós entre as mulheres, e bendito é o fruto do vosso ventre, Jesus.
4: Santa Maria, Mãe de Deus, rogai por nós, pecadores, agora e na hora de nossa morte. Amém.
3: E o Verbo se fez carne
4: e habitou entre nós.
3: Ave Maria, cheia de graça, o Senhor é convosco. Bendita sois vós entre as mulheres, e bendito é o fruto do vosso ventre, Jesus.
4: Santa Maria, Mãe de Deus, rogai por nós, pecadores, agora e na hora de nossa morte. Amém.
3: Rogai por nós, Santa Mãe de Deus,
4: para que sejamos dignos das promessas de Cristo.
3: Oremos. Infundi, Senhor, nós os pedimos a vossa graça em nossas almas, para que, conhecendo pela mensagem do anjo a encarnação do vosso Filho, cheguemos por sua paixão e cruz à glória da ressurreição. Por Cristo nosso Senhor.
4: Amém.
3: Glória ao Pai, ao Filho e ao Espírito Santo.
4: Como era no princípio, agora e sempre. Amém.
5: Me chamaste para caminhar na vida contigo.
3: Agosto é o mês vocacional. A Igreja coloca o tema das vocações na discussão, na espiritualidade, com mais intensidade neste mês de agosto. Agosto é tempo de recordar que a vocação não é privilégio de alguns, mas um chamado universal. Deus chama todas as criaturas à vida, ao amor, à plenitude. Cada pessoa, independentemente de sua missão específica, é convidada a viver de modo que sua existência reflita a bondade de Deus Criador. A vocação universal começa no batismo, quando somos incorporados à vida de Cristo. A partir daí, cada um recebe uma missão: ser luz no mundo, ser sal da terra, ser testemunha da esperança. Deus chama o agricultor que trabalha a terra, o professor que educa, o jovem que sonha, o idoso que aconselha, o profissional que serve, a mãe que cuida, o pai que sustenta. Todos têm um papel único no grande projeto de Deus. Responder ao chamado universal é viver com responsabilidade, ética e amor. É reconhecer que nossa vida não é obra do acaso, mas parte de um plano maior. É descobrir que cada gesto de bondade, cada consolo, cada atitude de justiça é a expressão da vocação que Deus nos deu. Neste mês vocacional, peçamos a graça de ouvir a voz de Deus que ressoa no cotidiano. Que cada pessoa descubra sua missão e viva com alegria. E que juntos possamos construir um mundo mais fraterno, mais humano e mais cheio da presença de Deus. Deus te abençoe.
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Estamos de volta aqui na nossa FM, 6:04, agora 6:04, hora de Brasília. Temperatura de momento 18 graus aqui no alto da Frei Everaldo. E domingo, dia 6, tem show de bandas com Corpo e Alma, K3, Joe Albert e banda Marcos Paza e banda. E para fechar a noitada, Raquel Teixeira, né? Primeiro lote de ingressos, R$40. Saudade, Sulina, São João e Coronel Vivida. Aqui em Shoppingzinho, aqui na nossa FM e também na Brava. Gente, vai começar com pontualidade às 16h, tá bom? 16h começa aí o show de bandas no Esplendor e Centro de Eventos aqui em Shoppingzinho. E você, claro, é o nosso convidado especial. É dia 6, domingo, é véspera de feriado, né? É claro, véspera de feriado. Todo mundo convidado, R$40, primeiro lote de ingressos antecipados para o show de bandas. Eu quero mandar um abraço pro pessoal de Linha do Tu, né? Ligados na programação, saudades do Iguaçu, quanta água. Aí o pessoal fazendo vídeo lá, mandando pra gente aí, né? Na entrada aí que vai pro alagado. Rapaz, quanta água aí, né? Um abração, gente. Obrigado pela sintonia, obrigado. Tamo junto. Pra começar a segunda hora, indicação do ouvinte, Peão Carreiro e Zé Paulo. Aí a pancada de moda, né?

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2: Na terça-feira ainda chove forte entre a madrugada e amanhã no leste ao norte do Paraná. Precipitação ocorre de maneira uniforme e com volumes expressivos em algumas cidades. Destaque para o declínio de temperatura ao longo do dia e também ao vento que fica um pouco mais persistente. A partir da tarde, a possibilidade de chuvas diminui bastante no estado. Fica restrita aos Campos Gerais, região metropolitana e litoral, mas com ventos bem localizados. Em Chopinzinho, a terça-feira terá mínima de 14, máxima 22 graus, probabilidade de chuva 43%, 1,2 milímetros para Chopinzinho. Informações do site Cimepar.
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2: agora 6:27.
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5: Unicep cedia a oficina de turismo rural voltada ao desenvolvimento regional.
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5: O campus da Unicep de Francisco Beltrão sediou nos dias 27 e 28 de agosto a Oficina de Turismo Rural, uma iniciativa do projeto Sudoeste que transforma, desenvolvido pelo Instituto de Desenvolvimento Rural do Paraná, o IDR Paraná, e pelo SEBRAE. Realizada no campus de Francisco Beltrão, a atividade reuniu produtores rurais de diferentes atuações e proporcionou aos participantes 2 dias de aprendizado e troca de experiências sobre as possibilidades de transformar as propriedades, produtos, histórias e processos em experiências capazes de atrair visitantes e gerar novas oportunidades de renda. Conduzida pela profissional Ana Paula Soliman, a oficina apresentou uma abordagem prática sobre o turismo como estratégia de negócio e diversificação de renda. Com informações, Evandro Artuzzi.
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7: Aí, Marquinho, vamos subir a serra e tocar uma marca.

0: É Raquel Teixeira aqui na programação da Nossa FM. 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Um abraço aí pra Ivaneia, né? Tá ligado, tá curtindo a nossa programação. Obrigado pela sintonia. Ótima semana pra você aí, tá bom, minha amiga?
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Este então, Zé Chororói, Rio Negro e Solimões, na programação nossa FM. Gente, o Terra Brasil vai ficando por aqui desta segunda-feira, 31 de agosto. Fiquem todos com Deus, que é a melhor companhia e que graças a Ele a vida continua. Uma excelente noite.

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Só relaxar, boa noite. Tá começando por aqui o Companhia de Amigos, agora é 7:02 pelo horário de Brasília. Segundamos, né, meu povo? 31 de agosto de 2026, último programa deste mês e o primeiro desta semana. Com muita alegria, com muita satisfação, Evandro Artuzzi chegando por aqui. A partir de agora, a gente fica juntos, eu de cá, você de lá, até as 9 da noite, na nossa FM em 102,9, uma das maiores audiências do estado do Paraná, a maior audiência regional. Vamos junto, vem comigo, tá valendo já a sua participação, tá valendo a sua indicação por aqui, porque o Companhia tá só começando. E nós começamos ao ritmo dele, que estará em Chopinzinho, sexta-feira no Esplendore. O Ale, né? O Alexandre Pires. Bora lá.

0: Lorena e Rafaela, chuva na serra e chove, né, meu povo? Choveu muito aí ontem, hoje, principalmente, muita chuva em toda a região, infelizmente com problemas, né, com vento forte, deixando aí muitos danos, muitos problemas, prejuízos para a população, granizo também, deixando problemas, prejuízos para nossa população. Que Deus abençoe e dê força aí para quem teve problemas, quem teve prejuízos aí ocasionados ou pelo vendaval ou pelo granizo, né? E a chuva, ela tende a cessar amanhã, vai voltar a chover na sexta-feira, tem previsão de pancadas de chuva e aí sábado e domingo, tempo bom com a temperatura baixando um pouquinho, né? Mas vamos torcer aí, vamos torcer que realmente isso se confirme, que não tenhamos, né? Não tenhamos mais nenhum problema, nenhum estrago aí nas nossas propriedades rurais, nas nossas cidades aí nesses próximos dias, nesse mês, nesse restante de ano, né? A gente sabe aí o quanto é doloroso, né? Você perder tudo que você tem ali, tudo que foi conquistado com o seu trabalho, com o seu suor, e você ver aí destruído, ver se perdendo móveis, eletrodomésticos, uma residência, né? É complicado, né? Temos acompanhado aí a situação e o drama de quem está passando, de quem já passou por isso também, né? Então, que Deus nos abençoe aí e nos livre, né? Nos livre de todos esses problemas climáticos que vêm sendo registrados aí em decorrência do fenômeno El Niño. Agora 7:16 pelo horário de Brasília, também nesse bloco de abertura, teve o Baitaca Fazenda da Viúva, foi lá pro pessoal do Campo Alto em Cantagalo. Alô, Ataíde, o Ataíde, pessoal lá do Campo Alto, Cantagalo, tá na nossa audiência, boa noite. Boa noite também aí pro Irídio, está no Candói, chove no Candói, né, Irídio? Tá chovendo por aí, né? O Irídio tá pedindo aqui música do Baitaca, o Criolo Guapo vai curtir já já na nossa programação, né? Um abraço, boa noite pro meu compadre Nereu Miz. Ô, compadre, tudo certo? Diz que voltou agora a internet lá na região do Rio Novo, né? Desde ontem aí no horário daquele vendaval, agora que voltou a internet também lá no Edemilson Miss, aí retornou a energia elétrica, agora há pouco, né? Agora há pouco aí também foi restabelecida a energia elétrica, mas ainda tem muitas propriedades, muitos locais aí que no interior de Candói que não retornou ainda a energia elétrica por conta de postes quebrados, de fios rompidos, muita gente sem internet também ainda aí no interior de Candói por conta de problemas que foram ocasionados pelo temporal de ontem. Inclusive a Inove, né? Inove Fibra, nossa parceira aqui do Companhia de Amigos, está divulgando os locais onde infelizmente ainda não foi restabelecida a internet, né? As equipes da Inove seguem trabalhando aí para restabelecer os pontos de comunicação que permanecem fora do ar após problemas registrados na região. Alguns atendimentos dependem de condições favoráveis do tempo para que os técnicos possam realizar os serviços com segurança. No ponto do Ivo, a informação da Inove é que uma equipe realiza a verificação da situação para identificar o problema. No ponto do Gabriel e do Nésio, os equipamentos de rádio foram queimados e vão precisar ser substituídos, né? Foram queimados aí por conta de raios. A equipe deverá retornar amanhã, terça-feira, para dar continuidade ao serviço. Nos pontos de Santa Luzia e do Passo Grande, os problemas ainda não foram identificados e serão necessárias novas avaliações técnicas. Já no ponto aí da família Aguirre, na região do São Pedro, a interrupção está relacionada a problemas do fornecimento de energia elétrica. Segundo as informações repassadas pela Inova Internet, os trabalhos continuam, porém, alguns locais somente poderão ser atendidos com condições climáticas adequadas, ou seja, com a normalidade do tempo. Até o momento, não há previsão para restabelecimento completo dos pontos afetados. Também teve rompimento de cabos da fibra ótica ali na região da Paz Fartura, ali houve o rompimento dos cabos da fibra ótica por conta da queda de árvores e galhos que caíram sobre a rede elétrica e consequentemente também atingiram ali a rede da fibra ótica da Inove, né? O recado aí pros usuários da internet. O pessoal tá trabalhando, inclusive me mandaram uns vídeos aqui pessoal trabalhando, enfrentando sérias dificuldades, inclusive, para esse trabalho aí de restabelecimento da internet por conta da chuva, né? Choveu aí praticamente durante o dia todo. Agora, no finalzinho da tarde, a equipe da Inove também mandou uma foto aí, estava num ponto lá que não conseguia chegar, né? Por conta da chuva, do barro aí, a situação da estrada não muito favorável para chegar no ponto de distribuição da internet para fazer, né? Fazer a restituição aí de equipamentos com problemas, equipamentos danificados, para que volte à normalidade a distribuição da internet também para a população, né? Infelizmente, muitos problemas ocasionados aí por conta do vendaval que atingiu aquela região aí de Rio Novo, São Pedro e outras comunidades de Candói ontem por volta das 11:30 da manhã. 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
0: Vamos que vamos aqui no embalo da vaneira. 727. Baitaca, indicação do Irídio de Candói. Grande Irídio, né? Um abraço, amigo.

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1: Vamos que vamos por aqui, fechando mais um bloco, atendendo a Valquíria de Saudade do Iguaçu, que curtiu o Murilo Rufi, Saudade Estranha. Antes teve a banda Champion, direto ao assunto, foi lá pra Gilvânia Artuso, em Porto Barreiro. Hoje, tá ligado aí com a gente, né? Tá acompanhando a gente lá no seu ateliê, né? Trabalhando e curtindo a programação da nossa FM, né? Tá trabalhando sempre, né? E desde que chova, né, Gilvânia? Desde que chova aí, né? Tá chovendo em Porto Barreiro também. Baitaca Criolo Guapo, essa foi pro Irídio lá de Candói, também tá ligadão com a gente. Muito obrigado, Irídio, pela sua audiência. Tem mais recado por aqui, né? Quem tá comigo? O Nereu. O Nereu tá acompanhando a gente aí no Porto Barreiro também. O que, que é esse áudio, Nereu?
2: Como
1: é que
2: tá? Tranquilo, cegado.
1: E chuva, velha, né? Ei, Nereuzão, aí o pessoal do Porto Barreiro tá acompanhando a gente, tá na audiência. A Angélica Machado tá em São João também curtindo a programação. Daqui a pouquinho vai ouvir aqui no Companhia de Amigos o musical, Rainha Musical Fígado de Aço, né, Angélica? Tá oferecendo aí para todos que estão acompanhando a gente, aproveitando a chuva, e para os pais lá em Rio Bonito do Iguaçu, seu Luiz Carlos e a dona Ivonete. A Angélica disse que tá chovendo bastante em São João aí nesse momento. A Emily Maria Miss está acompanhando a gente, oferecendo uma música para sua família, né? A música. Essa casa tem goteira. Um abraço aí pra Emily Maria Misa acompanhando a gente. Boa noite, Emily. Emily, o pessoal aí do Rio Novo, né? Muitas casas danificadas por ali, infelizmente, né? Infelizmente aí, problemas ontem no vendaval, granizo, deixando muitas residências com a cobertura danificada, e isso gera muitos outros problemas, né? Acaba gerando aí muitos outros desconfortos, porque molha os móveis, molha os eletrodomésticos, é muito prejuízo, né? Infelizmente, muitos prejuízos aí para a população, não só de Candói, mas de outros municípios também. Pinhão, aqui em Chopinzinho, comunidades do interior aqui foram afetadas pelo granizo. Tivemos também aí região aí do Pinhão bastante afetada, né? Pato Branco, Beltrão, Renascença, Marmeleiro, Enéas Marques, Coronel Vivida, interior de Coronel Vivida também, muitas propriedades aí afetadas pelo granizo principalmente. A Salete tá acompanhando a gente, um abraço, Salete, tudo de bom aí pra você. Tá pedindo a música do Champion, né? Eu acho que é isso que ela quer saber, música do Champion, direto ao assunto, ou foi o Baitaca, o Criolo Guapo, né? Acho que é isso. É uma dessas duas aí que a Salete tá pedindo aqui o nome da música, né? Também quero mandar um abraço pro Diego no Virmonde. Diego quer ouvir uma dos Monarcas, né? Abraço, Diego. Tudo de bom aí pra você. O Esquito tá ligado com a gente, pessoal, acompanhando aí. Uma abençoada semana pra você também, viu, Esquito? Quer ouvir uma do Cidade Negra, né? Abraço também, tem participação por aqui, deixa eu ver quem tá comigo. Boa noite.
3: Boa noite, mano.
1: Opa. Fala, meu amigo.
3: Chorei no sinal.
1: Chorei no sinal.
3: Só pra me curtir. Obrigado por atendido. Tá na nossa, tá bom demais.
1: Valeu, um abraço aí pro nosso ouvinte, o Ademar, né? Ademar quer ouvir o Chorei no Sinal do Renan e Raí. Tem mais participação aqui, tem mais áudio do ouvinte pra gente relatar. O Gilmar Berté. Ô, Gilmar, já vou ouvir teu áudio, viu? Porque se eu largar esse áudio de um minuto aqui, daí acaba, né? Daí é muito tempo, né? Dá quase pra tocar uma música. A Adriana tá ligada com a gente. Boa noite, Adriana.
4: Boa noite, Evandro.
1: Oi.
4: Aqui na comunidade da Invernadinha tem dois postos caídos.
1: Uhum.
4: No meio da estrada, perto do posto de saúde, e o terceiro tá cai e não cai. Se você puder avisar pra mim, a Copel, fazendo um favor.
1: Beleza, pode deixar, vamos avisar aí. Comunidade de Invernadinha, dois postes caídos e um aí quase caindo também ali na região do posto de saúde da comunidade da Invernadinha. Vamos repassar aí pra Copel, né, pra verificar essa situação antes que piore, que complique mais aí a situação dos moradores aí da Invernadinha. João Carlos Brasil.
5: Oi, Evandro.
1: Bom, tudo certo?
5: Deu, entre ontem e hoje deu 190 milímetros.
1: Ô, louco, homem!
5: Santa Maria, aqui é pra nós, aqui deu 190 milímetros. Até agora, essas horas.
1: João Carlos Brasil, aí da linha Santa Maria, Chopinzinho. É muita chuva, né, João? É muita chuva mesmo, né? A Emily tá me falando aqui que descobriu a casa dela, né? Do pai, né? Do avô também descobriu. Infelizmente, né, Emily? Infelizmente, mas a parte boa é que Deus abençoou, tá todo mundo bem, né, Emily? Todo mundo bem, ninguém se feriu aí, só que infelizmente fica esse prejuízo, dano, né? O transtorno todo para quem teve as casas descobertas. Ah, e o seu Bermayer tá ligado com a gente também, boa noite, tá em saudade do Iguaçu, o que deu ali, dona Ilse? Ô, louco, alagou a casa da dona Ilse. Ixi, a dona Ilse mandou aqui um vídeo, né? Casa alagada, o que aconteceu aí, dona Ilse?
0: Oi, Debanda Tuza, que aí o senhor vem mais de saudade, Iguaçu, trabalhando até agora, tirando a água da casa, que entrou água dentro de casa. Quero ouvir a música. Escolha de vocês, só para curtir.
1: Beleza, dona Ilse, tá trabalhando lá também, né? Dona Ilse, infelizmente, né? Entrou água na casa dela, lá tá retirando a água da casa. A Salete tá ouvindo a gente lá em Pato Branco, muita chuva em Pato Branco também. Obrigado, Salete, pela informação, obrigado aí pela informação também. O Emílio tá em Coronel Vivido acompanhando a gente, quero ouvir o Bar da Esquina. Abraço, Emílio. Deixa eu ver também quem tá nos acompanhando aí. O Amado Batista Geni, lá de Rio Bonito do Iguaçu, família Sareta, quer ouvir uma com o Amado Batista. Vamos providenciar, né? Vamos providenciar uma do Amado Batista aqui pra família Sareta. O que aconteceu aí, meu amigo Esquito? É trote isso aí ou é coisa séria? O meu amigo Edenilson, né? O meu amigo Edenilson quer ouvir a Barquinha de Ouro, né? Voltou a luz e voltou a internet aí, né? Meu amigo Edenilson, não é fácil, né? O Edenilson Emis lá na região do Rio Novo também teve sérios problemas, né? Por conta do vendaval e a energia elétrica voltou para ele agora, né? Perto das 7 horas da noite, desde ontem de manhã, né? Até hoje, até aí por volta das 7 da noite, sem energia elétrica, sem internet, situação complicada, né? Complicadíssima, né? Caiu uma árvore lá, atingiu a residência, né? Mas felizmente também ninguém se feriu, né, Edenilson? Aí o barracão das máquinas teve a cobertura danificada, arrancada aí pela força do vento e outros problemas lá na propriedade, mas Deus abençoou que ninguém se feriu, né, meu amigo Edenilson, seus filhos aí, a Gilvana, né, todo mundo tá tranquilo lá, né, agora passou o susto, né, o importante é que ninguém se feriu, bens materiais a gente corre atrás, dá um jeito, recupera, né, o problema é quando há feridos aí, né, daí complica mais, né, mas ontem foi bicho feio, né? Eu tava ali na região de São Pedro também ontem, vendaval, granizo, complicado, viu, gente? Complicado mesmo. O Dininho tá em Coronel Vivida, boa noite, Dininho, tudo bem aí? Obrigado pela sua audiência, abraço também pro Milton Davis, tá lá em Flor da Serra do Sul, ontem diz que deu granizo e hoje muita chuva em Flor da Serra do Sul, lá na região de Francisco Beltrão, na região de fronteira também, lá com a Argentina, né? O Milton relatando pra gente que ontem teve granizo e hoje muita chuva. Também quero mandar um abraço aqui pro Elieber Sareta, tá em Rio Bonito do Iguaçu acompanhando a gente, né? Ouvindo a chuva que não dá trégua, né? As estradas já se foram, estragou muito, mas somente as estradas, né? Escolas do município, aulas suspensas aí por conta dos estragos causados nas estradas ali do Rio Bonito do Iguaçu, né? O nosso amigo Elieber, ele quer ouvir uma do Zezé de Camargo e Luciano para não pensar em você. Bora lá, vamos providenciar já, né? O que o Esquito mandou para mim aqui? Vamos ouvir o áudio, né?
4: Boa noite. Aqui na comunidade da Invernadinha, perto do posto de saúde, tem 2 postes caídos no meio da estrada.
1: Isso aí, né? Já avisaram a gente aqui, já repassaram essa situação pra gente. Obrigado, Esquito, né? Já foi repassado e vou entrar em contato com a Copel. A Maria de Oliveira tá acompanhando a gente, ela quer ouvir a música Por Te Amar Demais, da banda Destaque Nacional, só pra curtir. Tá na audiência aí com o Nilton Miss, tá lá na colônia Witmarsum, lá em Palmeira, né? Abraço, Maria. Abraço, Newton, acompanhando a nossa programação lá na Colônia Whitmarsum. Também o Didi da Barra Mansa, Candói, tá acompanhando a gente, tá mandando aí uma música boa pra ele, pro Tibúrcio do Rio Novo, a minha escolha, né? Vamos achar uma aqui então, viu, Didi? Abração aí pro Didi, o pessoal da Barra Mansa, interior de Candói, que tá na audiência. A Rose Silva tá acompanhando a gente também, tá aí no Foz do Jordão, comunidade do São Roque. Já já tem Chitão e Chororó, meu disfarce também, atendendo o pedido da Rose. Agora, faltando 15 para as 8, bora lá. 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
2: Bora lá, atendendo Edenilson, Miz e a família. 7:52.

0: Rosto Molhado, João Paulo e Daniel, fechando mais um bloco agora 8:01. Essa foi lá pro Nereu do Porto Barreiro que pediu João Paulo e Daniel. Antes teve por aqui o Teodoro Sampaio, Pinga em Mim. Essa foi para atender aí a participação da Emily Miz, oferecendo aí para toda a família, né, que está ligada com a gente. Também teve o Guilherme Silva, Barquinha de Ouro. Foi lá pro Edenilson Miz e a família que estão curtindo a gente aí no Rio Novo, em Candói, pós-chuva, né? Também quero mandar um abraço aqui. O pessoal tá mandando recado, tá mandando áudio. Boa noite.
1: Boa noite, Wander Tuzzi, tudo bom?
0: Opa, tudo?
1: Que bom, toda noite é Marcos Silva, de São João.
0: Fala, Marcos.
1: Daí eu tô falando do celular da minha mãe.
0: Aham.
1: Uhum. Música que é? Encantos da Natureza, com Tião Careiro e Pardinho.
0: Opa, pode deixar.
1: Se for possível, obrigado.
0: Valeu.
1: Tá na nossa, tá bom demais.
0: Valeu, Marcos Silva. O Marcos e a Dona Maria aí em São João acompanhando a gente, pedindo aqui Encantos da Natureza, né? Com o Tião Carreiro e Pardinho também. Tem mais participação por aqui. Quem está participando? A Marta Mendes aí da comunidade do Lagoão, aqui no interior de Chopinzinho. Quero pedir música com a Aurora Montenegro. Quem perdeu foi você. Só para curtir, né? Só para curtir aí a Marta da comunidade do Lagoão aqui em Chopinzinho. Deixa eu ver por aqui também. Tem mais participação aqui, né? Mais recado do ouvinte. O Nelson Dalla Maria tá acompanhando a gente. Boa noite. Abraço, Nelson. Também quem tá acompanhando a gente, a Ivaneia Fontana, tá lá no Cantagalo, tá pedindo Renan e Raí, Eu Nunca Deixei de Te Amar. Abraço, Ivaneia. Um abração aí também, boa noite pro Leones Furquim, quero ouvir uma dos Serranos. Vamos providenciar uma dos Serranos aí. Em Candói, 185 milímetros no acumulado de chuva. Informação do Éder Savinhago. Abraço, Éder, obrigado pela audiência, obrigado pela informação também, né? 185 milímetros no acumulado aí em Candói. É segundo o Éder Savinhago. Tem mais participação por aqui. Boa noite.
2: Oi, Evandro.
0: Opa, boa noite. Tudo certo?
2: Tão animado, graças a Deus, por aí, homem.
0: Por aqui também.
2: Só que aquela Meu País.
0: Meu País.
2: Uhum. Do Zezé de Camargo Luciano.
0: Uhum.
2: E um abraço lá pro meu irmão e a Maria e todo que tá na escuta do programa aí.
0: Então, beleza. Um abraço aí.
2: Um abraço pra todo o pessoal do Rio Novo que tá na escuta também. E um abraço pra você, Evandro. Um abração, tudo é bom.
0: Valeu, um abraço aí pro Neutro Miz, pro seu pai, pra sua mãe, né? A família toda que tá acompanhando a gente aí. Muitíssimo obrigado pela audiência. Tem mais um áudio chegando aqui, boa noite.
3: Boa noite, Evandro.
0: Opa.
3: Tudo certo, meu amigo?
0: Tudo.
3: Estamos aqui na Carnança, por aqui no Rio Bonito.
0: Que tal?
3: Assentamento Marcos Freire.
0: Embaixo de chuva.
3: Adriano Maurino aqui.
0: Queria Fala, Adriano.
3: Queria a música aí pro nosso amigo Elias, na Madeireira Rio Bonito aí.
0: Uh-huh.
3: Eu tive um amor.
0: Eu tive um amor.
3: Tá difícil aí, tá sofrendo aí.
0: Ah, é?
3: Manda aí pra nós. Um abraço.
0: Valeu, um abraço aí pro pessoal de Rio Bonito do Iguaçu, pessoal que tá na lida, né? Tá na Carnança, né? Mesmo com chuva, né? E dele que dele, vai ter torresmo, certeza, né? Então na lida lá na Carnança vai ter torresmo, vai ter salame, vai ter aquela carne de porco no capricho aí. Abraço, tiazada, pessoal de Rio Bonito do Iguaçu acompanhando a gente. 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Que tem essas inserções aí, dá vontade de correr, né, gente? Dá vontade de correr, porque o povo mentiroso, né? Não vou nem falar o resto, viu? O povo pra mentir, hein? Vou te contar pra mim, 8:07. 102,9.
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1: Voltamos com esse modão do Chitão e Chororó na indicação da Rose Silva, aí de Foz do Jordão. Boa noite, Rose. 8:14.

0: Meu ex-amor, pro pessoal aí de Rio Bonito do Iguaçu, galera que tá aí na lida, né, acompanhando a gente, boa noite, povo do Rio Bonito do Iguaçu, pessoal que pediu aí meu ex-amor do Amado Batista, curtiu por aqui, né, teve também a banda Rainha Musical, foi lá pra Angélica em São João, Fígado de Aço, oferecendo pra toda a família de São João, pra todos os ouvintes e pros seus pais em Rio Bonito, Chitão e Chororó, meu disfarce, que modão, né, esse foi o pedido da Rose Silva, que tá lá no São Roque, Foz do Jordão, acompanhando a gente. Boa noite pra dona Laura Fontana e a família também, na audiência aqui da nossa FM, junto com o Evandro Artuzzi, o Cláudio de Guarapuava, quer ouvir qualquer uma das músicas aqui do programa. Ô, Claudião, tudo certo por aí? O Cláudio disse que em Guarapuava quase tem que pedir uma amarela pra passar só de patrola, né, meu amigo Claudião? Que tá chovendo aí, tá derramando de balde em Guarapuava, alagamento, coisa e tal e coisa, situação complicada por lá. Tem mais participação por aqui, Tibica, fala, Tibica.
1: Boa noite, Evandro.
0: Opa, tudo certo? Tudo.
1: Mande folha seca aí pra nós na Madame Batista aí.
0: Folha seca?
1: Tamo aí numa carnaiada hoje aí, beleza?
0: Beleza.
1: O nosso amigo Elias aí, que tá meio apaixonado, bicho
0: velho. Ô Elias, como é que tá, abençoado? O Elias tá meio chonadão, né? O Elias tá precisando disso aqui, ó.
2: Vem aqui em casa tomar uma cerveja, tá só eu e o Nenê.
0: Ó Elias, tu tá precisando disso, homem, tá chonadão aí? Ela tá te chamando, viu? Tá te chamando, né? Diz que tá desse jeito, meu amigo Elias, né? Um abraço pra você que tá aí curtindo a nossa FM, você que tá ligado aqui no Evandro Artuzzi, no Companhia de Amigos. Chove por aí? Por aqui chove, garoa, tá de tudo jeito, né?
2: E aqui tá começando a dar uma garaudinha. Chover,
0: né? Mais fácil de falar, né? Tá chovendo por aqui, e aí, tá chovendo aí? Aqui tá chovendo. Eita, mundo velho, né? Um abraço pessoal que tá acompanhando a gente. Temos que se divertir, né, gente? Porque de problema, estamos até aqui, ó, né? Até o fio de cabelo de problema, né? O pessoal desligou o ar-condicionado aqui do estúdio. Vou te falar pra mim, viu? Tem uns Nutelão que desliga o ar, daí a gente chega aqui, começa a derreter, daí percebe que o ar tá desligado, né? Meu Deus, o povo não aguenta a pressão do ar-condicionado, né? Tá doido, viu? 8h25, 8h25, abração aí pra você que tá ligado comigo, ProSaúde Shoppingzinho, ProSaúde tem aquele recado especial pra você, a ProSaúde Shoppingzinho cuida de você, cuida da sua saúde, 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Quero mandar um abraço aqui pro pessoal lá do Pinhalzinho, Rio Bonito do Iguaçu. Alô, Pinhalzinho, alô, Rio Bonito do Iguaçu, abraço meu povo, obrigado pela audiência aí, pessoal do Pinhalzinho em Rio Bonito do Iguaçu, diz que vai ter uma festança agora domingo lá no Pinhalzinho, né? Um abraço povo do Pinhalzinho, obrigado de coração aí pela audiência. Quero mandar um abraço lá pro Gustavo Guilardi, pessoal aí da Guilardi Colchões, da Eco 7, abraço Gustavão, tudo de bom aí, obrigado pela audiência. Conversei com o Gustavo ali na Festa Nacional do Shark, o homem tava empolgado lá, né? E já deu brick, né, Gustavo? 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Abraço, boa noite aí para Josiane Rodrigues de Guarapuava, ela pede música do Gustavo Lima, né? Tá mandando para todos os ouvintes, tá chovendo muito em Guarapuava, segundo a Josiane Rodrigues, é muita chuva lá por Guarapuava. César e Paulinho, quem tá pedindo essa? O Felipe, né? A galera da Cercho, estão retornando do Candói, de uma notificação de serviço aí devido ao temporal, né? Os meninos da Cercho, a serviço da Copel, né, gurizada? Estão retornando aí de Candói, depois de um dia de muito trabalho, de muita peleia aí para restabelecer a energia elétrica. Estão retornando e acompanhando a gente, estão pedindo César e Paulinho aqui no Companhia de Amigos. Rola já já, 8h27.
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7: Vamos que vamos por aqui, 8:34. Indicação da Maria Oliveira.

0: A indicação do Diegão aí do Virmonde, vai que vai, os monarcas aqui, no nosso companheiro de amigos, teve também Gustavo Lima, fala mal de mim, foi pro pessoal aí de Guarapuava que tá na audiência, alô povo de Guarapuava, obrigado aí a todos pela audiência, todos pela companhia, sempre, sempre com a gente, Banda Destaque Nacional, por te amar demais, lá pra Maria e pro Nilton Misa acompanhando a gente na colônia Witmarsum, abraço aí pro Cláudio, né, o Cláudio de Guarapuava, pessoal, foi atendido aí, né? Valeu, pessoal. Obrigadão aí pela audiência. Faltando agora 15 minutos para as 9 da noite, 15 para as 9. Eu quero ainda mandar um abraço aqui, deixa eu ver. Pessoal da Cercho, mais uma vez. Também lá pro Tibica, pessoal que tá na Carniança, ali em Rio Bonito do Iguaçu. A Maria e o Marcos da Silva em São João estão ligados com a gente por lá, né? Muito, muito obrigado a todos pela audiência. Eu volto já, já, viu? 14 para as 9 agora. 102,9.
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0: Vamos que vamos por aqui na indicação do Leones Furquim, pediu os Serranos. Essa vai lá pro Leodemar também, pessoal que tá na audiência. Pro Didi da Barra Mansa, oferecendo aí pra todo o pessoal do Rio Novo.

César e Paulinho, morto de saudade sua, foi a indicação aí dos meninos da Cerço, que estão retornando para Chopinzinho. Obrigado, Piazada, pela audiência, obrigado pela companhia, né? O pessoal da Cerço aí, curtindo a nossa programação, retornando aí depois de um dia de muito trabalho ali na região de Candói, para restabelecer o fornecimento de energia elétrica. É assim mesmo, né? É assim mesmo, não tem o que fazer, né, Piazada? Faltando 2 para as 9, boa noite, gente. Na indicação do Elieber de Rio Bonito, tô ficando por aqui. Abraço a todos, desculpa aí quem participou, não consegui atender. Abraço Ivaneia Fontana, o Leodemar. Abraço pro Enio Pigosso, meu amigo Enio Pigosso. Tudo de bom aí? Nilton Miz, também o Esquito. Abraço pro Nilson Palmeirense, o Emílio em Coronel Vivida, o Ademar aí em São João, o Márcio em São João. Tchau, gente. Volto amanhã às 7 da noite aqui no Companhia de Amigos com você.

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